0: que a nossa querida Maria de Castro já tem o valor, viu? Conta pra gente aí, Maria.
1: Respondendo em enquete, olha, se eu venderia, quanto eu venderia minhas redes sociais?
0: Sim.
1: $1 milhão.
0: Olha,
1: tá
0: ela.
1: Pouco? Tá bom.

0: olha, por quanto eu venderia minhas redes sociais, olha, tem muitas memórias, muitas conquistas, muita coisa boa.
1: Verdade.
0: Tinha que ser um dinheirão que valeria muito a pena,
1: enrola,
0: viu?
1: Não.
0: Senão não compensa, não.
1: Não enrola, não.
0: Aqui é clube, tá na clube, tá bom demais.
1: Não falou, valor, hein? Então vale muito.

0: hoje com essa música lindona, né? Mas ó, cruza o dedinho porque tem presente pra você.
1: Tem presente.
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27: Muito bem, terminou a amnésia, mas segue aqui o Night Club. 2 horas de muita música boa, blocos remixados, preparados com muito carinho pra você, o melhor ouvinte do mundo. Até a meia-noite, viu? Eu sou Gabi.

agora vai ter aqui, olha, convites pra você viver uma noite histórica com Luan Santana. Sábado, dia 10 de outubro, no estádio Mané Garrincha, ouvintes de todo o Brasil podem participar, viu? Essa é uma promoção incrível, valendo aí 2 ingressos. Então responda pra gente, você apagaria suas redes sociais por quanto, hein? Qual o valor? Capricha aí, você apagaria?

0: Pois é, uma hora direto, muito legal, muita música boa pra você curtir bastante. Pode dormir até mais tarde hoje, né? Acorda mais tarde amanhã. Então bora curtir aí o Night Club, tem muita coisa boa pra você curtir, pra você ouvir também, porque nós estamos aqui hoje falando sobre redes sociais. Você venderia ou apagaria suas redes sociais por algum valor? Conta pra gente aí, Claudineia.
1: Respondendo a enquete de hoje.

0: redes sociais, viu?
1: Verdade.
0: De memórias, de muitas coisas que ali contém, mas R$10.000 eu venderia.
1: Pronto, tá fácil.
0: YouTube, tá bom demais.

0: a gente da nossa enquete e se divertir também, porque tá rolando grana aqui pra você apagar suas redes sociais. Quanto você pediria pra você apagar suas redes sociais? Conta pra gente aí. Agora vê Neymar. É não. Neymar Júnior? É o Neymar. Fala, Neymar, conta pra gente.
1: Olha quanta enquete aí.
0: Ah.
1: Tô igual meu xará, viu?
0: É.
1: Vale um bom carro,
0: né? É.
1: Tem muitas memórias, muitas coisas boas.
0: Muita coisa boa.
1: É. Eu não passaria nada disso por menos de R$1 milhão.
0: Olha, que é muito.
1: Coloca aí nas promoções.
0: Claro.
1: Tá, se eu ganho essa premiação aí. Vamos lá.
0: Um beijo pra você. Boa noite, meu querido Neymar Amaral Júnior, né? Obrigada pelo carinho. Chegando mais um bloco aqui do Night Club. Bora? Aumenta o volume.

0: sociais. Nossa. E vivi o resto da minha vida sem elas. Nem ia me importar, não. Beijo, aqui é clube, bolso, tá na, né? Clube, tá bom demais.
1: Milhãozinho no bolso. Aí dava bom, dava ótimo. Eu falei em presente, não falei? Falei que você vai ganhar um presentão duplo daqui a pouquinho. Você vai ganhar esse presente.

0: continue tentando, porque tem mais aqui durante a programação da sua clube.
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tá bom demais. A partir de agora tem pra você duas vagas pro Encontro Marcado Clube com Zé Neto e Cristiano, um show exclusivo pra você curtir de pertinho aqui no nosso auditório. Bora lá responder?

0: conta pra gente, porque daqui a pouquinho, no final da hora, você vai ganhar esse presentão, viu? São dois convites, você vem com direito acompanhante, vai curtir o show do Zé Neto e Cristiano aqui no nosso auditório, no maior conforto do mundo. E aí, Dejanira, conta pra gente.
1: Boa noite, Gabi. Eu apagaria as redes sociais se eu ganhasse na Mega Sena. Só pelo dinheiro da Mega Sena, que tá bem alta.
0: Muita
1: senão,
0: grana,
1: de
0: né?
1: jeito nenhum.
0: Acumulada.
1: Dejanira Barbosa Ramos, de São Paulo. Tá na clube, tá bom demais.
0: Um beijo, meu amor. Obrigada pelo carinho. Chegando mais um bloco do Night Club pra você curtir.

0: Zezito Bar. Zezito Bar, Monsenhor Hipólito, Piauí. Recebemos a mensagem aqui, viu? Obrigada pelo carinho. Se você também está ouvindo a nossa programação, não importa onde você esteja, manda a sua mensagem. Chega até a gente, tá bom? No 0800-342-1055. Isso aquece o nosso coração e nos deixa muito feliz, tá bom? E ó, Zezito Bar bombando por aí. Tenho certeza que o somzão tá por aí, né, Zezito? Boas vendas pra você e também bom sabadão. E agora a gente quer saber do José, direto de Belo Horizonte. Por quanto você venderia suas redes sociais? Conta pra gente, José.
1: Com a penquete, eu apagarei minha rede social por 100 mil.
0: 100 mil?
1: Anaclube tá bom demais.
0: 100 mil, anota aí, ó. 100 mil a rede social do José. Tem muito segredo, não, né? Tem muita gente querendo 1 milhão, né, José? Beijo pra você e daqui a pouquinho tem esse presentaço.
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0: Vitor Clay. O sol, e agora, hein?
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0: Deus Ivan, conta pra gente quanto vale suas redes sociais, hein? Porque a gente quer pagar, e aí? Quanto de grana? Conta pra gente.
2: Quanto eu cobraria aí pra pagar aí todas as minhas redes sociais?
0: Uhum.
2: Rapaz, eu sou barato, viu?
0: Baratinho?
2: Qualquer coisa acima dos 50 mil aí, eu vendo fácil, apago todas as redes aí, viu?
0: Ixi.
2: Barato, barato.
0: Olha.
2: E é isso aí, aqui é clube, tá na clube, tá bom demais.
0: Gostei. Qualquer acima de 50 mil, você já paga suas redes sociais. Combinado, então.

0: fechando aqui o Night Club de hoje com muita música boa e presentão, tá na hora, minha gente.
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0: Um show exclusivo, inesquecível e preparado especialmente para os melhores ouvintes do mundo. Saindo agora dois convites. A Raíssa Nunes Saldanha, que mora em Águas Claras, final do telefone 6205. Alô, Raíssa. Tem direito a trazer seu acompanhante, tá bom?

0: gente, valeu!
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0: tá na Clube, tá bom demais.
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0: Bora começar esse domingão, último do mês de setembro. Como passou rápido esse mês, né? Você achou também? Agosto deu aquela travada, mas agora deslanchou. E estamos praticamente com o pé no mês de outubro, fim de ano já, gente. Já estamos falando disso. Então bora aproveitar cada instante. Mais um domingão na sua clube com muita música. Daqui a pouquinho tem convites para você curtir uma noite histórica. Afinal de contas, é o registro histórico de Luan em Brasília. Para você que tá com a gente em todo o Brasil, tem convites para você, tá? 0800-342-1055. Já tem dois convites. Você com direito acompanhante é bom, né? Vamos juntos, falando de amor, sentimentos, coisas boas. Dando pontapé, sempre com música boa, Alexandre.

0: rádio oficial da música boa, das saudades, dos sentimentos. Peter Cetera, Forever Tonight, pra você acompanhando por amor.
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0: Andréia tá com a gente no pôr do sol pro Fábio, que é namorado, abrindo o coração assim, ó. Você chegou na minha vida e trouxe uma alegria que nem eu mesma sabia que estava faltando. Amo nossas conversas, nossos momentos juntos e esse seu jeito de me fazer sentir especial. Quero que a gente continue escrevendo uma história linda, cheia de amor, respeito e muitos sonhos realizados. Você é muito importante para mim.

0: rádio oficial do seu coração, dos seus sentimentos e das suas emoções. Brian McKnight, Ivete Sangalo, Back at One, aqui no Por Amor.
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0: Alô, Leonardo, tá na Arniqueira, curtindo a Clube. Pra Vanessa, que é a esposa, abrindo o coração assim, ó. Se tem uma coisa que a vida me ensinou, é que a felicidade está nas pessoas que escolhemos para caminhar ao nosso lado. Eu sou muito feliz por ter você comigo. Obrigado por todo o carinho, pela paciência e por fazer dos nossos dias uma história tão bonita, tão maravilhosa e tão especial. Te amo e quero envelhecer ao seu lado. Tá na Clube, tá bom demais.

Clube, a rádio oficial da música boa, tocando para você os melhores temas de filmes. Vanessa Carlton, A Thousand Miles, para você que tá acompanhando. 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Maravilhoso, hein? Bom demais aqui na Clube. 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E você só encontra ingressos aqui, tá? É a rádio oficial. Participe, 0800-342-1055. Enquanto isso, a gente curte música boa. Nico Rezende, Esquece e Vem. Na Clube.

0: Clube, Atlantic Star, Always, fechando essa hora.
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0: Com os convites mais cobiçados do momento, Luan, registro histórico dia 10 de outubro, para Ingrid dos Santos Pereira, Núcleo Bandeirante, final do telefone 3726. Parabéns para você, Ingrid.
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0: Tá na Clube, tá bom demais. Mais uma super hora de muita música, muitas coisas boas, energia positiva, muito prazer, eu sou o Ed. Vamos juntos até as 4 da manhã com o seu recado especial, com presentes, camisa oficial do time do coração. Tem aqui na Clube, afinal de contas, domingo é dia de futebol, né? Aquela torcida personalizada com toda a animação e tomara sem perrengue também, né? Porque às vezes nosso time do coração prega cada peça, não é, gente? 0800 342 1055.

0: Clube Roupa Nova, seguindo o trem azul. Que década incrível de músicas nacionais que a gente viveu. Foi os anos 80, né? Linda demais, de volta pra gente recordar.
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0: Embalando aqui o recado da Cristina, da 26 de setembro, pro Roberto, que é o maridão. Nossa história é a prova de que o amor verdadeiro se constrói todos os dias, com carinho, respeito, muito companheirismo. Sou grata por cada momento que vivemos e por tudo que ainda vamos conquistar. Você é meu porto seguro, meu melhor amigo e a pessoa com quem quero compartilhar todas as alegrias da minha vida. Eu amo você. Tá na Clube, tá bom demais.

onde está você agora? 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

0: Backstreet Boys, As Long As You Love Me, aqui no Puro Amor.
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0: Muito amor e muito sentimento, ó. Dessa vez é o Alexandre, que tá na Ponte Alta, pra Beatriz, que é a namorada, abrindo o coração, falando assim, ó. Desde que eu te conheci, passei a entender que o amor está nos detalhes, nos pequenos detalhes. Tá na mensagem de bom dia, um abraço apertado e na vontade de estar sempre pertinho. Você faz meus dias mais leves e meu coração mais feliz. Espero que a gente tenha muitos momentos inesquecíveis pela frente. Gosto demais de você, viu? Tá na clube, tá bom demais.

0: Tá na clube, tá bom demais. Ellie Goulding, Love Me Like You Do, pra você acompanhando aqui o nosso Por Amor nesse domingão que tá só começando. E você compartilhando muitos sentimentos com a gente, e já já tem camisa oficial, tá bom?
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0: Alô, Sandra, tá em Santa Bárbara, nossa querida Minas Gerais, terra boa. Pro Maurício, que é o esposo, dizendo assim: sei que a correria do dia a dia nem sempre deixa a gente dizer tudo que sente, mas hoje quero aproveitar esse momento para lembrar o quanto você é especial para mim.

0: música boa, apaixonada e aquela emoção que a gente adora sentir quando a gente ouve Chris de Burn, The Lady in Red, aqui pra fechar o Por Amor.
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0: Camisa oficial pra você, Júlio Paiva Neto de Taguatinga, final do telefone 6331. Parabéns pela torcida personalizada, com muita emoção, sempre com a Clube. Até já.
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0: na Clube tá bom demais.
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0: Mais uma super hora nesse domingão com muita emoção, muito prazer. Eu sou o Ed, aqui até as 4 horas da manhã, bora conversar, trocar uma ideia sempre. Aqui você tem um ombro amigo, tá? 24 horas por dia, tem um comunicador, tem um amigo te fazendo companhia o tempo todo. Essa é a Clube, a sua companheira. Já já tem vale combustível. Tô dizendo que a Clube é companheira, trezentão pra você encher o seu tanque e rodar tranquilo, tranquilo, viu? Vai sobrar essa grana aí no final do mês no seu bolso, viu? Muito bom. 0800-342-1055, os anos 2000 bem representado com James Blunt, Carry Your Home na Clube.

0: YouTube, Tiziano Ferro, Embranato. Tema da novela Mulheres Apaixonadas de volta pra gente recordar.
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0: Com aquele abraço pra você na Ceilândia, Gilberto, Marlene, Tatiane, Taguatinga, Cláudio, Viviane e Aline. Obrigado pela sintonia, pela conexão com a gente. E agora tá chegando essa dupla internacional pra encantar os corações e embalar os seus sentimentos. Air Supply e a música Goodbye. 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

0: Clube, The Cranberries, Linger, de volta. Pra gente recordar, matar a saudade, cantar junto. E muita música que a gente ouve faz escorrer aquela lágrima nos olhos, né? É muita emoção aqui na Clube.
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0: Alô, Águas Lindas, Renato, Sueli e Vanessa. Varginha com a gente também, o Wagner, a Denise e a Juliana. Pra curtir com a gente, Mariah Carey, Take a Look at Me Now. Essa versão ficou incrível aqui na sua Clube.

0: Clube, a rádio oficial da música boa, das suas emoções, dos seus sentimentos. Haraway, I miss you pra você, nesse domingão bom demais.
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0: Junto com o Sérgio, a Roseli e a Amanda, turma boa em Planaltina. Alô, Santa Maria. Beijo no coração, Roberto, Célia e Isabela. Pra curtir com a gente agora, Heróis da Resistência, só pro meu prazer, contando a sua história através de música aqui na Clube.

0: Clube Toni Braxton, Unbreak My Heart. Nesse domingão, tá só começando. 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
0: Saindo agora vale combustível no valor de R$300. É trezentão pra encher o tanque. Fernando Godoy Alves, do Jardim Botânico. Final do telefone 0640. Parabéns.
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1: Ó, te fazer uma pergunta aqui. 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Você pode garantir aqui participando no 0800-342-1055. Combinado? Bom demais estar junto com você. E NXS, Beautiful Girl na Clube.

0: Rose, Lady Gaga, Always Remember Us This Way, pra você acompanhando aqui a Madrugada Viva, muito viva por sinal, pra você que tá interagindo, batendo um papo legal aqui no 0800-342-1055. Alô, Valparaíso!
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0: Fernando, Lúcia e Caroline, Belo Horizonte, toda a grande Belo Horizonte acompanhando a gente, toda a região. Alô, Edson, Márcia e Luana na sintonia, pra se emocionar agora com Andrew Donalds e a música Save Me Now na sua clube. Conta pra gente a sua história.

0: tá na clube, tá bom demais. Jim Diamond, I Should Have No Better, pra você acompanhando aqui a madrugada viva, linda essa, né?
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0: Alô Recanto, um bom domingo pra você, José, Helena e Thaís, o Riacho Fundo, Paula, Simone, a Jéssica, Águas Claras, Marcos, Eliane e Rafaela, muito obrigado pela sintonia sempre aqui na clube, pela preferência, tá? Quando perguntarem que rádio você, eu me respondo clube. Pra você que tem a clube aí no seu celular, né? Pelo aplicativo, ouve sempre pelo site ou simplesmente pede pra ela, Alexa, toca Clube FM. Obrigado pela preferência. Kelly Clarkson, Because of You na clube.

0: oficial da música boa. Anos 2000, Jojo, Too Little, Too Late. De volta por aqui.
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0: E ó, papeando com a gente no WhatsApp aqui, bom demais trocando essa energia. Alô Jabuticabal, Antônio, Rosângela e Bruna. No Gama, o Carlos, a Fabiana e a Larissa. No Paranoá, Luciano, Sônia e Giovana na sintonia. Lembrando que já já tem dois convites para você curtir o evento do ano. 15 anos Zé Neto e Cristiano, o maior show da história da dupla. Dia 17 de outubro, no Mané Garrincha, e você é o nosso convidado, tá? Pode ser? Bom demais. 0800-342-1055. Roupa Nova, Volta Pra Mim. Música linda contando a sua história aqui na Clube.

0: Essa é a Clube tocando Tribalistas, Velha Infância. Essa com certeza fez parte da sua adolescência, da sua infância, literalmente, né? Embalou muitos corações, muitas histórias, Brasil afora. 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
0: Saindo agora, dois convites para você curtir o evento do ano. Zé Neto e Cristiano vão realizar o maior show da história da dupla e você é o nosso convidado dia 17 de outubro no Mané Garrincha. E você sabe, né? A Clube sempre tá nos maiores e melhores eventos do Brasil. A gente faz questão de te colocar lá dentro, nas melhores áreas. Alô, Anelise Silva de Oliveira, do Itapuã, final do telefone 2055, comemora bastante esse presentão. Aproveita com quem você gosta, vai ser um baita evento, um baita show, especialmente pra você que gosta, pra você que é fã. Grande abraço, bom domingo pra você e até amanhã. Valeu!

você vai interagir com a sua clube. Capricha no áudio, diz sim pra sua clube. Manda aqui pra gente o que você tá fazendo, de onde você tá falando. Sabe o que nós temos pra você agora? Um ventilador da Monjo. Tá calor por aí? Conta aqui pra sua clube.

0: em Jaboticabal, Antônio, Denise e também a Juliana. Tá todo mundo interessado, né, nesse ventilador da Mondio que tá separadinho aqui pra você, potente, silencioso, daquele jeitinho que você gosta, 0800-342-1055. Deixa eu mandar aqui um abraço pra essa turma que tá ouvindo aqui a Clube.
1: Bom dia, Clavinha.
0: Bom dia.
1: Manda um abraço aí pro pessoal aqui da Fazenda Palmital, pro David, pro Igor, pro Zé e pro Marrom.
0: Valeu.

Marcelo, ele é padeiro em São José do Rio Preto, e ele falou assim: bora começar mais um domingão de trabalho? A gente tá sempre ligado na Clube. Obrigada, Marcelo, pra você que tá trabalhando agora nessa madruga.

0: Bom dia, minha amiga Flavinha, bom dia a todos os ouvintes aí da Rádio Clube, que é o Jorge Russo aqui de Três Corações. Jorginha, acabei de chegar do show aqui.
1: Ó. Oh.
0: Estamos conectados com vocês agora.
1: Que bom.
0: Um ótimo dia, minha amiga.
1: Um abraço, Itara, meu
0: Clube,
1: querido.
0: Tá bom demais. A mãe mandou um abração pra você.
1: Beijo pra Dona Rosa.
0: Eu falo pra ela, mandou uma mensagem pra vocês.
1: Tá bom, beijo pra Dona Rosa, obrigada pelo carinho. Vamos tomar aquele cafezinho, vai descansar, chegou do show. Deixa a Clube tocando assim baixinho, vai ser inspiração pro seu soninho. Meu amigo Júlio de Bom.

ventiladorzinho assim, ó, e principalmente esse da Mondial, que é potente, silencioso, para suas noites de sono ficarem mais tranquilas, os seus dias de trabalho também. Quem faturou foi o Leandro Campos Brasil do Guará. Final do telefone 4055.

as inesquecíveis ao lado do seu Zé.

55. A gente começa num clima muito bom com Maná. Essa música Vivi Sernaire, que é muito linda, do Deiro Senaire. Linda demais. Você aí participando com a gente, sabe qual que é o presente que tem no finalzinho dessa hora? Kit Super Frango é bom.

esse carinho por permanecer conosco, onde quer que você esteja. Quero abraçar o Deus Ivan de Luziane. Um abençoado domingo pra você também, meu querido. Quem também tá conosco em Jacundá é o Antônio Luiz, o Ian Nil. Onde é que você mora? Samambaia Sul. Tá participando aí das promoções.

0: muito bom saber que vocês estão aí curtindo a Clube, onde quer que estejam, mas também temos áudio. Eu falei que ia mandar passar aqui o áudio dele, quem tá por aqui é o meu amigo Júlio, bom dia.
1: Bom dia, minha amiga Flavinha, tudo bem?
0: Bom
1: aqui
0: demais.
1: É o Júlio de Bom Despacho, Minas Gerais.
0: Café?
1: É, Flavinha, o tempinho tá bom, que um ventania boa, viu? Tá na Clube, tá bom demais, põe eu nas promoções aí, vamos tomar aquele cafezinho.
0: Já tá aqui separadinho pra gente tomar o nosso café. E você tá fazendo o quê? Compartilha aqui com a sua Clube, conta pra sua Clube o que é que você tá fazendo nesse domingo. Esse é o Bom Dia, trazendo muita música boa, muita recordação, finalzinho dessa hora, claro que tem presente. Tem kit, super frango e boa. Obrigada você pelo carinho. Pink Floyd.

e também a Nayara. Você já acessou o nosso site clube.fm? Ai, tem tanta notícia bacana por lá, muitas informações. Tem a Bruna Marquezine e o Shawn Mendes aos beijos na Itália. Parece que estão se assumindo.

0: muito sucesso. Essa música marcou uma geração inteira e segue fazendo muito sucesso.
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0: pipoca não, já já eu volto.
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pipoca, diga eu. Eu. Tem pipoqueira elétrica da Mondial, é a Pop. Cinema em casa com muito mais saúde. Sabe por quê? Ela estoura o milho sem óleo, rapidinho e direto

ter cobranças extras para os consumidores e o anúncio foi feito pelo ministro de Minas e Energia, Alexandre Silveira, por meio das redes sociais. A confirmação foi feita mesmo antes da ANEEL, Agência Nacional de Energia Elétrica, confirmar a bandeira.

0: tá com a gente agora é o Enoque. Bom dia.
1: Bom dia, bom dia.
0: Tudo bem?
1: Aqui, assistindo Equador RN.
0: Rio Grande do Sul.
1: Um abraço aqui pra todos os ouvintes espalhados, Brasil afora aí.
0: Obrigada.
1: Faz bem, domingão aí cheio de tranquilidade.
0: Pra todos nós. Música.

0: que ele tá aí pensando. O que você tá fazendo de bom, menino? Me conta.
1: Vem no Corrala.
0: Aí sim.
1: Na melhor do Brasil, a Clube MR. Queria desejar a todos aí um ótimo domingão, uma ótima semana pra nós.
0: Beleza.
1: As várias promoções, Flavinha.
0: Já
1: bota
0: tá.
1: No bolo aí, porque aqui é clube, tá na Clube, tá bom demais.
0: Valeu, garoto. Estamos aqui separando aqui pra você. Lembrando que tem, ó, Bruno e Marrone tocando pra você agora. O Bruno fez uma cirurgia, tá em repouso. Sucesso.

Brasil só tem só, imagina, 25 milhões de assinantes. Esse tipo de fraude é conhecida como phishing. Oh, a gente já conversou sobre isso, né? Como é que eles, os golpistas, agem? Eles reproduzem

0: fazer o quê? Desconfiar, porque a plataforma diz que não envia esse tipo de mensagem. Tá tudo bem detalhadinho no nosso site clube.fm. O título da matéria é: golpistas enviam um e-mail com o logo da Netflix para roubar dados de assinantes. Proteja-se.
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0: 0800 342 1055. Tá

0: dia, Flavinha. A programação hoje de domingo é puxar um plantão até 7 horas da noite.
1: Eita, vamos
0: mas,
1: nessa.
0: Ligadinho na Clube.
1: Obrigada.
0: Gostaria de mandar um grande abraço para vocês da equipe da Clube, hein?
1: Oh.
0: Aqui é da Alberto Guatinga Norte, tá na Clube? Tá bom demais.
1: Obrigada pra você, bom trabalho, tudo de bom aqui na Clube pra você.

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seu Brasil, tem do nosso Brasil, lógico, tem 3 horários, às 9 da manhã, 1 da tarde, às 7 da noite. Você simplesmente anota todas as músicas que tocarem nesses intervalos, 9 da manhã até as 10, 1 da tarde até as 2, 7 da noite até as 8. Manda aqui pra sua clube, aí eu sei que você tá agora colocando a mão na cabeça dizendo: ai, ai, ai, esqueci de mandar uma

0: pensando numa história. Coitado.
1: 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Tô mais perdido que cego em tiroteio rodando na cidade. 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

0: por 128 milhões de reais e planeja deixar Los Angeles. O que ela pretende fazer? Eu vou dar um spoiler. Ela quer viajar pelo mundo. E um primeiro roteiro ela já definiu. Ela quer ir para o Camboja. Camboja, não sei como é que chama esse negócio. Quem souber me avisa aí. Onde ela fez aquelas filmagens da Lara Croft. Vocês lembram? Legal. Você vai também entender a medida provisória das bets e os prazos para os apostadores resgatarem dinheiro. Isso é muito, mas muito importante. Quem tá com a gente também é o Vinte Clube.
1: Bom dia, minha amiga.
0: Bom dia, Júlio.
1: E aí, vamos rezar um bocado?
0: Com certeza.
1: Pedir a Deus pra ajudar nós.
0: Sempre.
1: Tá na clube, tá bom demais. Não esquece aí, não. Coloca nas promoções todas, viu?
0: Tá concorrendo. Beijo pra você.
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0: quê, garoto?
1: Nesse momento aqui em casa, conectadinho aqui no meu fonezinho de ouvido.
0: Boa.
1: Tomando café.
0: Ô, oh, delícia.
1: Conectadinho no Bom Demais Clube, né? E continuando
0: isso.
1: A clube ao resto do domingo. Daqui a pouco fazer, chamar uma carninha,
0: oh.
1: Tomar uma cervejinha, tomar um refri, ligadinho, dia todo no domingão da clube. É isso, tá na clube, tá bom demais. Clube Brasil.
0: Que bom que ele já passou pra gente toda a programação. Eu ainda tô no cafezinho, tá? Mas ele já vai queimar uma carninha mais tarde, vai continuar ouvindo a clube. E essa é a proposta. Clube, o dia todo, todo dia, o seu domingo, muito mais especial.

0: 7h49. Você é muito especial.
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0: Daqui a pouco tem o seu convite para

0: A gente confia, claro que sim.
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0: Claro que tem. Tem duas vagas por

0: imaginou a gente juntinho? Vai ser bom demais, hein?
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participe aí. 0800-342-1055. Nesta hora tem Air Fryer Mondial Family 4 litros. É maravilhosa e vai ser toda sua. A nossa enquete tem até meio-dia. Você responde a seguinte perguntinha: qual a mania você tem e não consegue largar? Qual mania você tem e não consegue largar? Mania de cantar no chuveiro, mania de limpeza, outras manias. Qual a mania você tem e não consegue largar? Mania de ser uma pessoa muito organizada também. Conta aí, 0800-342-1055. Tem muita música boa pra você aqui na Clube. Arruma um bom pra começar. Bom dia, Brasil.

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1: Rapaz, eu tenho uma mania boa demais, hein?
0: Qual que é?
1: Essa aí eu vou te falar. Mania de escutar a Clube o dia todo, todo dia.
0: Aí sim, hein?
1: A Clube tá bom demais. Eita, como eu queria ganhar essa aí.
0: Boa, João Paulo, obrigado pela participação. Já tá concorrendo. Boa sorte pra você. Grava o seu áudio também, tá? Qual mania você tem e não consegue largar? Responde aí até meio-dia. Tem muito mais músicas aqui na Manhã da Clube.

0: É só quebra-chinha que der. Ah. Qualquer tempo que der de dormir. Nem mais eu durmo. Sentei no ônibus, eu durmo. Cheguei em casa, oh, eu durmo. Na hora do almoço, eu durmo. Oh, é bom demais.
1: Muito bom, hein?
0: Tá na clube, tá bom demais. A melhor, hein? Quero muito essa Friday.
1: Boa. Já tá participando. Obrigado, Natália, pela sua participação e opinião aqui no Som da Clube. E aqui na Clube, gente, muitos ingressos pro show do Luan Santana. Registro histórico em Brasília. Luan Santana chegando aqui na manhã da Clube.

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1: Quem tá ganhando é Fryer Mondial, é você, Francisco da Silva Souza. Do Cruzeiro, final do fone 5937. Francisco da Silva Souza, do Cruzeiro.

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gente no bairro Passo Manso. Nós estaremos na Sociedade Passo Manso trazendo essa festa bonita de Rei e Rainha. Logo em seguida estaremos no bairro Itobaba Central, na comunidade São Miguel do Arcanjo, quando desde

0: equipe deste domingo, o David na tecnização. Bom dia. Bom dia, Cássia Mantal, seja bem-vinda também nesta manhã de domingo. Bom dia.
1: Bom dia, Jens. Bom dia, amigos, amigas. Um super bom dia e um ótimo domingo a todos. Estamos iniciando. Mit Lust und So, immer lustig, nunca traurig. O meu, o seu, o nosso.
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1: E desejando a todos bom dia.
3: Bom dia, bom dia, bom dia.
1: Bom dia.
3: Bom dia pra quem nos faz bem.
1: Você.
3: Bom dia para minha família.
1: Bom dia, família.
3: Bom dia pra você.
1: Pra você também.
3: Bom dia para esse dia.
1: Dia lindo.
3: Bom dia, que café.
1: Café tá na mesa, que delícia.
3: Quem acordou sorrindo,
1: hein? Manda embora a tristeza, entregue tudo a Deus, pra vida, pro sol, pra chuva também, e pro calor, né, que ontem foi demais. Amém por essa nova manhã, por esse novo dia, por esse domingo que chegou. A ele devemos a vida, o amor, a gratidão. Crista Correa já deixou o seu bom dia, bom dia. Marcos Schmidt também já deixou o seu bom dia, bom dia.
4: Bom dia, meu povo.
1: Bom dia, meu povo. Meus ouvintes de longe, de perto, patrocinadores, bom dia. Também nossos bichinhos saindo da caixinha. Galo Fidelis vem chegando. A Fidelina, os Fidelinhos, Fideló, Fidelana, Fidemice, Fidemicinhos, Fidebiá, Fidenário e Fide David, bom dia!
5: Aquele abraço!
1: Aquele abraço a cada um de você que a partir de agora estará conosco até o meio-dia com muita alegria. E como todas as manhãs de domingo, mensagem chegando.

0: A mensagem de hoje é: deixe para trás. Em nossa caminhada diária, nem sempre o que mais pesa é o que temos nas mãos, mas o que levamos no coração. Há uma antiga parábola que fala sobre dois viajantes que seguiam por uma estrada, quando encontraram uma jovem à beira de um rio. Ela não conseguia atravessar. Um dos viajantes, sem pensar duas vezes, pegou-a nos braços, atravessou com ela e a colocou do outro lado. Então continuaram a caminhada. Horas depois, o outro viajante rompeu o silêncio. Não deveríamos tocar em mulheres, o primeiro respondeu. Eu a deixei lá atrás, nem ajudei. E você ainda a carregou para o outro lado? Quantas vezes nós fazemos o mesmo? Ficamos remoendo o que alguém fez, alimentando julgamentos, segurando ressentimentos ou cultivando culpas que já deveríamos ter deixado lá no passado. O amor de Deus é firme, mas também é compassivo. Cristo tocou leprosos, acolheu pecadores e libertou pessoas cativas. E ensinou: não julguem e não serão julgados. Ele nos chama a agir com discernimento, sim, mas sempre com misericórdia. Talvez hoje você também precise se libertar de algo que tenha carregado por demasiado tempo. Uma crítica, uma lembrança dolorosa, um julgamento. Na sua caminhada aqui na terra, o perdão tem de ser exercido. Sejam bondosos e compassíveis um para com os outros, perdoando como Deus os perdoou. Não carregue aquilo que deveria ter deixado lá atrás. O caminho fica mais leve quando o coração está livre e cheio de amor. Sorria, alegria. Está no ar o programa?
1: Antigamente era assim.
0: Você liga, você participa, você deixa o seu recadinho. 3222-9051, 3222-9052. Este é o telefone número para você ligar e participar do nosso aniversariante do dia. Aniversariante do dia, liga neste número. 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Demais ouvintes, uma porção de peixe. 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Você pode mandar o seu WhatsApp aqui no 991192730. 9:15, atração musical chegando daqui a pouquinho. O Ian já chega lá da Sociedade Clube Cassitiro, Passo Manso, daqui a pouquinho, porque agora tem música chegando pra você. Tá na clube, tá bom demais.
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1: Comigo mesmo, 9:20. O que temos agora, David?
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1: Apareceu o primeiro aniversariante. Vamos conhecer então o aniversariante de hoje. Hoje, dia 27 de setembro de 2026. Alô, bom dia. Alô, bom dia.
3: Bom dia.
1: Quem está falando? Quem está falando?
3: Alô?
1: Quem está falando?
3: Aurélio José Lemke.
1: Aurélio José Lemke, de aniversário hoje, Aurélio.
3: Hoje é o dia 27 de setembro.
1: 27. Olha, coisa boa, Aurélio. Vai ter um bolo para a família hoje?
3: Tem bolo, tem cuca, tem tudo que precisar, um frango assado também.
1: Olha, coisa boa. Nós vamos cantar os parabéns pro Aurélio. Ouça aí.
3: Obrigado, tá muito fraquinha a tua fala aí.
1: Ah, é, mas tá bem alto aqui.

0: Célio, saúde, ricas bênçãos de Deus para você. Você está participando do nosso sorteio de um almoço do restaurante Novilho Grill. Aurélio é número um participando, tá certo?
1: Obrigado por tudo.
0: Grande abraço e um feliz domingo aí.
1: Para vocês também e o Jens também.
0: Obrigado, Aurélio. Tudo
1: grande
0: de bom.
1: Grande abraço no coração de vocês, eu fico feliz também. Amém.
0: Amém. Outro para vocês. 9:23, participação do aniversariante de hoje, número 1, almoço do restaurante Novilho Grill, Aurélio José Lemke. E você também está de aniversário hoje? Pode ligar no 3222-9051, 3222-9052. Crista Correa deseja um ótimo e abençoado domingo a todos. Linda mensagem, Cássia. Muito obrigada, Crista. Grande beijo, grande abraço para você e um excelente domingo. Edemir Charles Scharf também já deixou o seu bom dia, que seja repleto de paz e bênçãos. Obrigada, Edemir, a você e toda a sua família também. A Ruth Otto, lá da Vila Itoupava. Bom dia, abençoado domingo a todos. Obrigada, Ruth, a você e toda a sua família. Odila Otto Dalman, da Itoupava Rega. Abençoado domingo a todos. Edileia Hansen, do Badenfurt. Está aí acompanhando o nosso programa. Um ótimo domingo. 9:24, Ian já nos chama diretamente lá do Clube Caça e Tiro Passo Manso. É com você, Ian.
2: Muito bem, Cássia, Sociedade Esportiva Recreativa Passo Manso, festa bonita, festa de Rei Rainha, várias modalidades, o Sandro já veio cedo, já preparou junto com a sua diretoria mais esse evento. Seja bem-vindo nesta manhã de domingo, bom dia.
3: Bom dia, obrigado, né? Obrigado pela presença mais uma vez. Estamos aqui em mais uma festa, duas por ano e já estamos em setembro, né? Coisa de louco. Estamos aí com a nossa festa em comemoração aos 76 anos do clube que fez ontem. Então já vai ser no naipe especial, né? A festa está sendo preparada com muito carinho, o tempo está ajudando porque não está chovendo, isso é muito bom. Então hoje nós vamos ter o tiro e nós vamos ter a bocha. Em maio nós temos o tiro e nós temos o bolão.
2: São duas modalidades onde que as pessoas gostam de participar no domingo de manhã, trazer a família. Esse é o objetivo, né? Fazer essa integração, desses laços que a cultura oportuniza, né?
3: Exatamente essa ideia. A ideia é justamente trazer a família, né? Unir a família, né? E falo por um lado, com muita alegria, é claro, né? Com a tristeza que nós gostaríamos de receber muito mais gente, mas a gente esgotou os nossos ingressos, graças a Deus, esgotamos com todo o ano que a gente consegue fazer isso, e a gente tem muito a agradecer. Então vamos sim fazer uma festa muito bonita para todas as famílias e os convidados. É importante também que a comunidade esteja presente para conhecer o nosso clube e participar, porque o convidado também pode participar do tiro, pode participar da rocha, das atividades que a gente vai ter por aqui.
2: E a cozinha agradece por esse planejamento já existirem, se saberem quantas refeições precisam ser preparadas para isso, né?
3: A gente com antecedência, né? Nós temos ali até na semana de quarta-feira para avisar a cozinha para que se prepare, né? Para a quantidade. Estávamos ali com uma média ali de 250, alguma coisa nesse sentido, e de repente o pessoal começou, né? Eu quero, fui falando um pro outro e a gente tá bem feliz, né? Por mais esse evento de grande sucesso. E é claro que eu tenho que agradecer muito aos nossos sócios, né, que se empenham, e principalmente a minha diretoria, que é uma diretoria excelente.
2: Tarda Sante também vai haver dentro desse objetivo, não só o almoço, mas com certeza, não só a confraternização, mas entre eles a dança, com certeza, para se movimentar, e a dança faz isso, né? O corpo todo envolvido, né?
3: Muito bem lembrado. Nós temos depois do almoço, Nós temos essa dança que vai ser com a banda San Germán, uma banda muito boa, por sinal, que anima mesmo, que vai fazer todo mundo ir para a sala, todo mundo dançar e muito, né? A gente come, dança e se diverte. Essa ideia deste domingo maravilhoso que está hoje.
2: Hoje o clube oferece, além desses eventos que são dois, mas esses eventos semanalmente, eventos aqui no clube, não é isso?
3: Nós temos a nossa bocha, né? Que ela é aberta tanto para os sócios como para visitantes. Nós temos o tiro, claro que tem uma limitação, né? De questão de associados, de sócios, né? E nós temos o nosso salão de festas e o futebol, que é o nosso carro-chefe hoje, que é o futebol com as nossas patotas, né? Então o clube tem a oferecer e com certeza a gente está trabalhando para oferecer ainda mais, né? Então assim, é uma luta constante, né? Quem está me ouvindo e participa de clubes de cacetiro sabe que a nossa luta é constante para que a gente possa melhorar, para que a gente possa trazer mais novidade para a comunidade e sim enaltecer a nossa cultura, que é tão rica, a nossa cultura que veio lá de trás, né? Lá do Alto Blumenau, que trouxe para cá e a gente trouxe com os nossos avós, nossos pais, alguns se perderam no meio do caminho, mas se resgatam. Essa é a ideia dos clubes de cacetiro, eu acho que é principalmente essa, esse resgate da nossa cultura.
2: Legal. Sandro, sucesso mais uma vez, parabéns pelo trabalho.
3: Muito obrigado e fica aqui o convite para quem não conhece o Clube de Cacetiro Passo Manso, fica aqui perto da Rua Bahia, na Rua Rodolfo Hansen, número 77. Pode chegar para conhecer o clube, as portas estão abertas e eu estou à disposição. Quem quiser saber um pouco mais, pode me procurar aí. É só achar o nosso Instagram do clube, @cctpassomanso, também tu vai encontrar muita informação.
2: Legal, obrigado Sandro, que participou aqui nossa programação, Cássio. Nós estamos aqui graças, eu sempre digo, são parceiros, né? E eu faço questão de falar e mencionar e que essas empresas também sejam valorizadas por parte da região aqui do Passo Manso. 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Estaremos nosso domingo também junto com a Latoria Camilo, Agropecuária Link, Elastan Elásticos, Alan Mecânica Diesel e Gasolina e CHG Hering Harmônicas. Quero mandar um abraço especial aí para dona Otília, né? Nossos ouvintes aí sempre nos acompanhando nesta manhã também, sempre acompanhando a Rádio Clube, obrigado sempre pela sintonia. Também um grande abraço ao Cides e também a dona Miriam Gerke, que ontem completaram nada mais, nada menos do que 50 anos de casados, Cássia. Bodas de ouro, o qual rendemos aqui a nossa gratidão por Deus oportunizar esses momentos tão felizes que ontem estivemos com eles lá na festa do primeiro baile de chope do Corqueza Wagen. Grande abraço ao Cides e Miriam. 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Para você que está ligado aqui na Clube, você que nos acompanha, nossos agradecimentos também ao pessoal que está ligado lá na Rua dos Caçadores, hein? 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Daqui a pouco eu volto com mais informações aqui do Passo Manso.

0: Pouquinho você volta então com mais informações diretamente lá do Clube Cassitiro Passo Manso. Iris Toy também já deixou o seu bom dia. Bom dia, Iris. Um ótimo domingo para você e a toda a família Toy, sempre acompanhando o nosso programa. Um ótimo domingo.
1: Aquele abraço.
0: Aquele abraço também a Marlene Hoffman, sempre ligada aqui no nosso programa. Marlene, Valdir, Celso, Rosane, Maiara, Vinícius e Michele Hoffman. Parabenizam Renan Henrique Otto pelo seu aniversário hoje. Parabéns, Renan. Saúde e felicidades para você. Votos aí da família Hoffman.
1: Aquele abraço.
0: Aquele abraço também ao Egídio Ran, lá no Wunderwald, já nos preparativos do almoço, acompanhando o nosso programa. Guten Morgen, um ótimo domingo para você. Simone Schrub, ligada aqui no nosso programa, hoje falando da Itoupavazinha, mas daqui a pouco indo lá para Vila Itoupava, na casa do da família, né? Passando para parabenizar a vizinha Fraia Bru, que esteve de aniversário na última sexta-feira. Parabéns também à prima Daisy Bells, de aniversário hoje. A tia Verônica Fuchs, lá do Sarmento, de aniversário amanhã. E hoje estarão almoçando lá na tia Verônica Fuchs. Também
2: meu, que legal!
0: Muito legal, com certeza vai ter um Patenbraten lá, né? É, Verônica Fuchs, ein Frühling Geburtstag. As primas Jabete, Janete Feldman Bells e Paula Tatiana Feldman.
3: A égua, o bicho feio.
0: De aniversário no próximo dia 29. Agradecendo também aos primos Caroline e Davi Kaczmirski pelo convite para o aniversário de um aninho do pequeno Joaquim hoje. Um ótimo domingo a todos.
1: Aquele abraço.
0: Também a Isolde Hackbad oferecendo aos filhos, netos, ao companheiro Norberto e a nós aqui da rádio. E também agradecendo ao casal Rudy e Jéssica pelo seu enlace matrimonial ontem e agradecendo a bela festa.

0: E Claude Ziber, da Itaupava Norte, também acompanhando o nosso programa. Bom dia, Ritraldo. Um ótimo domingo também a você. Ela oferece aos tios Ireneu Harps, Lia Harps e Nilda Harps um ótimo domingo. Jorge Joaquim Hart, lá do Encano, Indaial, parabenizando seu amigo Aurélio José Lemke pelo seu aniversário hoje, com votos de muita saúde, paz e felicidades. Também a família Bork, lá de Luiz Alves, bolachas da Oma Zeni. Linda mensagem, Cássia. Um ótimo domingo a todos. Família Litzenberg, lá na rua Arnoldo Berg. Bom dia, linda mensagem, Cássia. Sheila, Alana, Edson, a Oma Astrid. Um ótimo domingo para vocês. E amanhã é o aniversário do Siriema, é o papai da Sheila, o Sérgio. Feliz aniversário para você, Sérgio Siriema. Que Deus abençoe, ilumine sempre.
1: Aquele abraço!
0: Também a Divanir, lá do Belchior. Bom dia, linda mensagem, Cássia. Gostaria de parabenizar o filho, Tiago Schmidt, que fez aniversário no último dia 22. Os papais Iron e Divanir. Um ótimo domingo e um feliz aniversário para você, Tiago. E você liga, você participa, deixa o seu recadinho aqui no 991192730, 991192730. Temos hoje uma porção de peixe do Pesque Pague da Amizade.
2: Meu, que legal!
0: Muito legal, pensa numa porção gostosa. E aniversariante do dia, liga no 3222-9051, 3222-9052, um almoço do restaurante Novilho Grill. 7 de setembro é o mês do cliente na Ótica Royce e preparamos promoções especiais para você. 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

0: 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Daqui a pouquinho o Ian já volta novamente lá do Passo Manso.
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0: Cássia Mantal.
1: Comigo mesmo, 9:56. Antes de voltarmos lá a Cuiens, diretamente do Clube Cássio Tiro Passo Manso, que temos agora, David?
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1: Aniversariante do dia. Alô, bom dia. Alô, bom dia. Alô, bom dia. Alô, bom dia. Aniversariante do dia. Você pode ligar no 3222-9051. 3222-9052. Foi embora? É, às vezes demora aqui, temos que seguir as regras aqui, tem propaganda eleitoral e a pessoa então quando liga deve aguardar na linha. 9:57, Jens nos chama diretamente do Passo Manso, é com você, Jens.
3: No 11:35.
4: Muito bem, Cássio, você está ouvindo de vez em quando os tiros. Mas com certeza é uma prática que executado nos clubes de caça e tiros. O Carlos Metzer vai me passar algumas informações, até porque nós estamos aqui diante de pessoas que conhecem essa modalidade há muito tempo, e inclusive tem equipe de tiro metralhas, que está desde 1976, recentemente fizeram aí uma grande festa. O Carlos Metzer, e coincidentemente há poucos segundos, poucas horas, completou mais um ano da sua vida. Com certeza ontem a programação da clube foi toda voltada já para você,
5: sim,
4: Carlos.
5: Sim.
4: Agora pessoalmente, nossos parabéns.
5: Muito obrigado, Jens. Bom dia a todos. Hoje estamos realizando mais uma festa de rei aqui no Clube Passo Manso. Com muita alegria a gente está, como os metralhas, como dizendo assim, programando tudo, deixando tudo organizado para os sócios virem atirar.
4: Aliás, essa prática não é somente quando existe a festa, mas vocês fazem isso mensalmente, é isso, Carlos?
5: Sim, sim, nós fizemos duas vezes por mês, inclusive até foi fundado o ano passado um grupo feminino também, que se chama Na Mira Delas, né? Então elas também vêm aqui cada 15 dias atirar, né? E isso, cada 15 dias nós estamos aqui praticando nosso tiro.
4: Esse evento que acontece hoje é mais uma vez uma oportunidade para que as pessoas que não conhecem esse esporte também possam se familiarizar com ele, né, Carlos?
5: Sim, hoje, por causa muita gente está, não estamos querendo atirar por causa de, mediante a CR, a documentação, que sai muito caro, mas hoje nós, o nosso clube tem arma PCP, que não precisa, na realidade, o CR. Então, que nem o grupo feminino, eles só atiram com a PCP, que é muito boa, muito precisa, né? Uma arma muito legal para atirar. E hoje na festa de rei é só PCP, não é carabina 22, né? O grupo metralha, eles têm CR, então eles atiram carabina 22 a cada 15 dias. Mas também gostamos de atirar muito com a PCP, que é muito, muito legal atirar com ela.
4: As disputas vão até que horas hoje, Carlos?
5: As inscrições terminam às 10:30, né? Que daí nós vamos preparar para a marcha, né? E daí o grande almoço e depois o baile, né?
4: E claro, para quem está em casa, almoço já está, todos eles já estão vendas antecipadas, mas quem quer dançar hoje à tarde, o clube oferece essa oportunidade, né, Carlos?
5: Sim, sim, o clube está de portas abertas para o pessoal quiser hoje à tarde vir dançar, né? Se divertir, tomar um chopezinho e curtir a banda Saint Germain.
4: Esquenta para já todo mundo entrar no embalo, que está logo aí, alguns dias ainda, nos esperando mais uma edição da Outubro.
5: Com certeza, né? Com certeza. Vamos começar com o trajado já, para ver se o traje ainda serve, para ver se está tudo em dia para nós começar o Outubro, né?
4: Legal. Parabéns mais uma vez, em nome da família Rádio Clube, sucesso. Sei que para tudo isso precisa doar o seu tempo, mas com certeza esse trabalho voluntário significa que a nossa tradição está bem viva aqui também no Passo Manso.
5: Eu gostaria de agradecer muito, Jens, ao clube que sempre participa. Ah, e dizer uma coisa, eu fiz aniversário ontem, fiz 60 anos. O clube, na sexta-feira, dia 25, fez 75 anos, 76 anos.
4: Certo. Né?
5: Então nós estamos aí há 76 anos com o clube, graças a Deus. e sempre com a colaboração da clube, com os órgãos públicos, a gente tem, eles nos ajudam de vez em quando, e agora é com a Oktoberfest também, né? Fazendo esquenta para ir para Oktober. Mas agradecendo muito, obrigado a todos e sejam sempre todos bem-vindos.
4: Obrigado também ao Carlos, participando da nossa programação neste domingo, onde nós estamos aqui trazendo todas as informações, Cássia, e você que nos acompanha em casa, você que nos dá o prazer da sua companhia, estamos aqui trazendo também essa oportunidade para você participar e ligar. Aniversariante de hoje ganha um almoço e que tal um peixinho, hein? É, o Anderson com toda a sua equipe Pesca e Pague da Amizade oferecendo uma porção de peixe para os demais ouvintes. 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Você que está aí nos acompanhando precisa, de repente, ajudar quem precisa, né? Nós estamos falando aí do tratamento aí do Biel, Gabriel Foster, com 17 anos. Nós estamos aí também continuando pedindo ajuda para um grande companheiro nosso da rádio difusão, da televisão, Sidney Almeida. Se você estiver aí nos acompanhando neste domingo, pode mandar um pix para 628-362-269-00. 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Daqui a pouco eu volto com muito mais informações. Cássia, com você.

0: Mais 10 horas e 9 minutos. Seguimos por aqui. O que temos agora?
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0: Aniversariante do dia. Antes ele caiu. Vamos ver se ele já levantou, se ele amarrou agora bem, se estão segurando ele, porque ele retornou a ligação e disse que antes ele caiu. Agora vamos conhecer então o aniversariante número 2. Alô, bom dia.
2: Bom dia.
0: Quem está falando?
2: É o Ademar Hertel.
0: Ademar Hertel, tá firme agora?
2: Ah, tô até me sentei agora.
0: Machucou quando caiu?
2: Não.
0: Ah, caiu a ligação, né, Ademar?
2: Caiu a ligação, é.
0: Isso. Ademar mora onde?
2: Eu moro no Belchior Alto.
0: Belchior Alto. Acompanha sempre o nosso programa, Ademar?
2: Sim.
0: É.
2: Todo domingo.
0: Todo domingo dá pra dançar umas valsinhas aí?
2: É. Dá uma coceira no pé e dá pra dançar.
0: É, um copo na mão e a valsinha dançando, né?
2: É, sim.
0: Isso. E o Ademar hoje vai reunir a família pro almoço, pro café?
2: É, vai vir a minha filha, vai vir hoje à tarde pro café.
0: Olha só. Aí vai reunir aí a família pro café.
2: Uhum.
0: O bolo já tá na geladeira, né?
2: Já tá aí.
0: É, a porta quase nem fecha. Tá grande, né?
2: Tá grande.
0: O Ademar é um irmão gêmeo também? Ou eu tô enganado?
2: É, dose dupla.
0: Dose dupla, olha só. É, ele também pode ligar pra cá, né, Ademar?
2: Eu vou pedir pra ele ligar, tá? Então.
0: Pois é. Só não diz que tu é o irmão dele, porque pra não confundir, né?
2: Não, mas não tem outro nome. Só se eu não.
0: Porque vocês são bem parecidos. Se é irmão gêmeo. Né?
2: É, isso é verdade.
0: É, olha só. Nós vamos cantar parabéns pra você, Ademar. Ouça aí.

0: Amar, saúde, felicidades, ricas bênçãos de Deus para você. Você é o número 2, está no nosso sacotinho. Hoje nós temos um almoço do restaurante Novilho Grill, que fica na rua Benjamin Constante, 1631. Mas se o Ademar for o ganhador, não é para hoje, tá, Ademar? Então não precisa se preocupar com isso, tá no nosso sacotinho de sorteio. Tá certo?
1: Muito obrigado.
0: Grande abraço e 11:30, 15 para o meio-dia faremos o sorteio. E o Ademar está lá dentro do sacotinho junto com o aniversariante número 1, Aurélio José Lemke. Tá certo?
1: Certo. Muito obrigado.
0: De nada, grande abraço.
1: Um abraço.
0: Outro. Ótimo domingo aí a todos que estão acompanhando nosso programa lá no Belchor. Grande audiência lá em Belchor. Obrigada pelo carinho de todos vocês.

0: Paulo Henkels de Sorriso, Mato Grosso. Um ótimo domingo a nós. Especial beijo e abraço para mamãe Oma Irene Henkels. É o Arlindo de Sorriso, Mato Grosso. Grande abraço aí a Oma Irene Henkels, que esteve de aniversário no último domingo. 93 anos de muita saúde, né? Parabéns, ricas bênçãos de Deus. Mais recados chegando aqui. Bom dia, Cássia. Hoje os parabéns vai para a mãe Arita Holler, lá da Estrada Carolina. Hoje ela está completando 82 anos. A ela, saúde, felicidades e as mais ricas bênçãos de Deus. Quem deseja é a filha Sônia, o genro Charles e a neta Júlia. Parabéns, Arita Holler, lá da Estrada Carolina.
1: Aquele abraço.
0: E um grande abraço a toda a família Adam, sempre acompanhando o nosso programa lá na Vila Itoupava. Marcos Mates, lá da Escola Agrícola, também deixou o seu bom dia. Christian Fels, o Vaisa de Massaranduba, hoje em família, direto de Barra Velha, acompanhando o programa. Um abraço pro pai, pra mãe, Mário e Darli, pro filhote Arthur, esposa Cíntia, pro Opa Lalo e a Oma Bim Bim, e a todos aí da rádio, um ótimo domingo.
1: Aquele abraço.
0: Rosane Hausmann Zink, da Fortaleza Alta, abençoado domingo, excelente semana a todos. Sueli Frug, da Itoupavazinha, ótimo domingo a todos. Carlos Emílio Puff, da Itoupavazinha, também deixou o seu bom dia. A Rúbia Lemke de Amorim, bom dia, excelente domingo a todos os ouvintes, amigos, a vocês aí da rádio. Feliz aniversário para o pai, Aurélio José Lemke, que está completando 81 anos hoje, com muita saúde, paz, amor, que Deus abençoe e ilumine. Votos aí da Rúbia Lemke de Amorim e toda a sua família.
1: Aquele abraço.
0: Luan Gabriel Hensel, da Rua Viena, feliz aniversário ao amigo Renan Henrique Otto, pelo seu aniversário hoje, parabéns. Elis Bea Alsleben, bom dia, um ótimo domingo a todos. A Elis Angela Bea Alsleben, da Itoupava Rega, participando conosco.

0: programa Bom Dia Ana Paula, um ótimo domingo para você. Demilson Burga, acompanhando o nosso programa Texto Salto, a Tatiane, o Nicolas, também a Nona Úrsula lá no Vale do Céu, que é a Norma Burga, toda a família sempre acompanhando o nosso programa, um ótimo domingo aí para vocês, Demilson Burga e família.
1: Aquele abraço!
0: Valdir Schmidt, bom dia, um ótimo final de semana, a esposa Trude Schmidt, o filho André, o galo, a Nora Paula, a neta Malu, a filha Pamela e o genro Augusto. É o Valdir Schmidt da Itaupava Central, ligadinho conosco. Fátima do Salto Weisbach também, bom dia, curtindo este programa maravilhoso, obrigada, um ótimo domingo. Priscila Verdorf, Tomazini, bairro da Velha, ótimo domingo a todos. Fabiane Beatriz Tanque Nunes, ótimo domingo, abençoada semana, linda mensagem, Cássia. Obrigada, Fabiane, um ótimo domingo também para você, toda a sua família.
1: Aquele abraço!
0: Daqui a pouquinho tem mais recadinho chegando, 10 horas e 18 minutos. 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
1: É mentira.
0: É verdade, temos dois aqui no nosso sacotinho.
2: Meu, que legal.
0: Você pode ligar e participar conosco. 10:23, música chegando pra você. 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

0: comigo mesmo, 10 horas e 30 minutos. Medlosson, sou Remalusti, nunca traure. Este é o meu, o seu, o nosso.
1: Antigamente era assim.
0: 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Jens nos chama diretamente do Clube Cassitiro Passo Manso. É com você, Jens.
2: Muito bem, Cássia. Não é só feito de homens uma diretoria, nem, não é só feito de atividades só direcionadas para os homens, mas também para as mulheres. A Cíntia Guibinha, secretária, e também já herdou isso do pai, que já foi presidente, o seu Mário. Mais uma vez, uma festa bonita, é a segunda desse ano. Bom dia, seja bem-vinda.
3: Bom dia, obrigado.
2: Mais uma festa onde a organização também faz parte. Você conhece, a mulher sempre tem essa sensibilidade, né, Cíntia?
3: Sim, sim, já estamos arrumando o salão desde ontem, de manhã, né? Fazendo já parte de decoração, atrás de bebidas para a nossa batidinha, né? Quando a gente faz a busca dos reis e rainhas, então deixando tudo em ordem para hoje.
2: Essa festa, mais uma vez, lembra a passagem de mais um ano, são 76 anos, quer dizer, são vários anos onde você já está voluntariamente dedicado para essa tradição, né, Cíntia?
3: Ah, sim, eu já participo aqui desde os meus 10, 12 anos e já deve fazer uns 15 anos que eu participo aqui da diretoria. Eu entrei e não saí mais.
2: Muitas mudanças acontecem, nem sempre os homens têm essa capacidade de fazer o melhor. Vocês também têm que ser ouvidas, né, mulheres, né, Cíntia?
3: A gente dá aquele toque especial, né? Então, ele sempre é bom, é importante as mulheres participarem, porque daí tem uma outra visão, com mais amor, mais carinho, né? Eu acho que é fundamental ter mulheres também na diretoria.
2: A antecipação, todas elas já foram vendidas os ingressos, mas hoje à tarde, quem quiser dançar, vai poder também entrar nessa folia da Oktober, não é isso, Cíntia?
3: Ah, sim, graças a Deus, assim, conseguimos encher o salão, né? Então, infelizmente, por enquanto não temos mais disponibilidade, mas à tarde, depois das duas horas em diante, pode vir aqui fazer um arrastapé.
2: Boa festa, sucesso para você mais uma vez. Obrigado pela parceria.
3: Obrigado igualmente, né?
2: Obrigado também a Cíntia Guibin, que está aqui trazendo todas as informações, Cássia. E como eu já disse, nós temos algumas empresas que realmente, além de gostar, são nossos parceiros. Eu sempre digo, são importantes que a nossa comunidade também venha a prestigiar, né? 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Daqui a pouco eu volto com muito mais informações. É com você, Cássia.

0: Ok, Enzo, estamos de volta com o meu, o seu, o nosso.
1: Antigamente era assim.
0: Rolf e Elf Billing parabenizam a amiga Verônica Fuchs, lá do Sarmento, aniversário. Ein Freiling Geburts da Verônica Fuchs. Leocádia Otto também acompanhando o nosso programa. Guten Morgen. Rosita e Rudinei também estão ligados aqui no nosso programa. Rubens Frug e Gelásia, um ótimo domingo para vocês. Ercília Roveder, lá da Estrada Carolina, parabeniza a Nora Teuvina da Cruz Roveder pelo seu aniversário no próximo dia 29. Feliz aniversário!

0: 3. A todas as amigas, família e a nós, um ótimo domingo. Também a Irma Ruz, ligada aqui no nosso programa, oferecendo a Regina Litzenberg, ela que esteve de aniversário no último dia 20, a prima Márcia Dreger, último dia 23, Aurélio José Lemke de aniversário hoje, a prima Isolde Wehrmeister, próximo dia 1º, bisneto Matheus Ruz, próximo dia 5, a toda a sua família, o Aze, Raio de Sol e a nós, um ótimo domingo.
1: Aquele abraço!
0: Aquele abraço também a todos que estiveram ontem lá no primeiro baile de chope do Corkeswagen, né? E apresentaram a novidade aí do Corkeswagen. A Trudy ganhou uma Trudizinha. É, foi o lançamento da Trudizinha ontem lá no primeiro baile de chope, proporcionado aí no Clube Cassi Tiro e Topavazinha. Parabéns a toda a equipe aí do Corkeswagen, a organização, estava tudo maravilhoso, a banda que animou a festa, né? Eles que são autores da música, Linus e sua banda. Grande abraço a todos vocês, ao Alair Gerke, papai da Trude, né? A Irme, Carol, Fernando, parabéns aí pela bela festa, primeiro baile de chope do Corkeswagen ontem lá no Clube Cassi Tiro e Topavazinha. Parabéns a Trudizinha, é uma linda vaquinha aí que vai distribuir muito corques aí no desfile da Oktoberfest. Um abraço também ao Alcides Gerke, sua esposa, que ontem também lá estiveram e completaram 50 anos de casados. A toda a família Gerke que esteve lá, de Taió, de Jaraguá, aqui de Blumenau, a todos vocês, sintam-se abraçados.
1: E abraço!
0: Abraço também ao Edson e a Magri Denzer, que também lá estiveram. Um abraço a dona Otília, que sempre acompanha o nosso programa também. Um ótimo domingo! Catarina, lá do Salto do Norte, também acompanhando o nosso programa. Um ótimo domingo! Mayra Wuttke, também ligadinha no nosso programa, um ótimo domingo para você e toda a sua família. Sônia Lisenberg, a dona Loni, também acompanhando o nosso programa, oferecendo a Selene Gauck Manarim pelo seu aniversário hoje. É, a Selene também esteve lá no baile de chope do Corkeswagen, cantaram parabéns a ela. Ela que está de aniversário hoje. Saúde e felicidades para você.
1: Aquele abraço!
0: Elvira Dreger, da Itopava Rega, também acompanhando nosso programa. Guten Morgen, um ótimo domingo para vocês.
1: Aquele abraço!
0: Valburga Pazol, também oferecendo a toda a sua família, sua irmã Dona Ella Fritzke e a nós um excelente domingo. 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
19: A Kazan informa que neste domingo, dia 27, entre as 7 e as 18 horas, executa a interligação de uma nova adutora em Indaial. O abastecimento poderá ser afetado nos bairros Centro, Estados.

0: Mirassol, Encano, Tapajós, Ribeirão das Pedras e Estrada das Areias. A previsão de normalização ocorre até amanhã da segunda-feira, dia 28. O trânsito também será alterado com a interdição da rua Lauro Miller no sentido da rua Carlos Blaese, e quem sai da Ponte dos Arcos no sentido centro deverá seguir pela rua Frederico Struff. A companhia solicita a atenção de motoristas e pedestres. Mais informações na central de atendimento pelo WhatsApp 48 32 79 91 00, nos telefones 0800 048 0115 ou 0800 643 0195, chat online ou aplicativo Kazan.obs.
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1: Comigo mesmo, 10 horas e 56 minutos. Esse é o meu, o seu, o nosso.
0: Antigamente era assim.
1: Até o meio-dia, com muita alegria, você liga, você participa, deixa o seu recadinho, 991192730. Quem está acompanhando o nosso programa também é o Fabrício, que leva os vivos e leva os mortos, hoje de folga em casa, descansando, fazendo uma alcatra com uma Antártica original de leve. Que delícia, né, Fabrício? Aproveita o seu domingo de descanso e uma abençoada semana novamente a todos nós. A Roseli Rickett gostaria de oferecer ao casal Laura e Valmor Krieger, pelas bodas de ouro ontem, saúde, felicidades, bênçãos. Também agradecer a bela festa, estava tudo maravilhoso. E um ótimo domingo a toda a família, amigos e a vocês aí da rádio. Um ótimo domingo. E o Son Harton do Grinevassa Água Verde, também ligadinho conosco, ele e toda a sua família. Um ótimo domingo para vocês. Também lá no Água Verde Grinevassa é o seu Hans Schildini, sua esposa. Guten Morgen. Um ótimo domingo também para o seu Hans, para sua esposa, acompanhando o nosso programa lá no Água Verde. Sintam-se abraçados.
0: Aquele abraço.
1: Também um abraço aí para o Ednei Baumgarten e o Garça, lá no Rancho do Gambá, Meia Praia, Navegantes, preparando um peixe assado, uma carne assada, já nos preparativos do almoço, lá no Rancho do Gambá, acompanhando o nosso programa. Um ótimo domingo para vocês. Também a Sigrid Langsieber, da Fortaleza Alta, parabenizando a equipe da Ivone Silze Westphal pela festa da família Zilze no último domingo. Também um feliz aniversário à prima Marlise e à prima Ingeborg Klein. Um ótimo domingo e um feliz aniversário. Jens nos chama diretamente do Passo Manso. Daqui a pouquinho ele vai para Itopava Central, São Miguel do Arcanjo. Antes, ele tem mais informações lá do Clube Cássio Tiro Passo Manso. É com você.
2: Cássia Mantal, Passo Manso, destaque nesta manhã. Nelson Schneider é um dos integrantes da banda São Germain. Música precisa ter. O Nelson vai conversar um pouquinho. Ontem já tocou uma festa, um casamento, e hoje continua, né? Final de semana agitado, né? Bom dia.
3: Sim, como a agenda sempre está lotada, como é que nós, aí nós tem que animar todo mundo, e nós vamos fazer de tudo um pouco para animar todo mundo, um pouco, valeu?
2: Escuta, Nelson, me fala um pouquinho da banda, para preparar uma banda dessa, quanto tempo precisa para que todos os fios e todos os equipamentos estejam funcionando?
3: Hoje nós aqui, equipe, nós estamos em 4, lá umas 2 horas e meia, já arrumamos tudo lá. Depende de quando tem que montar, né? Porque às vezes tem que montar bastante e aí demora umas 3 horas. Mas hoje, que nem hoje, aqui é 2 horas e meia.
2: Claro, para isso tudo acontecer, são feitos antes os testes, né? O som sai, depende do ambiente, como ele absorve, né? De quantidade de pessoas que tá lá dentro, né? E tudo isso, né?
3: É tudo. Eu trabalho 25 anos como técnico de som e com bandas assim, a gente já tem bastante experiência, mas sempre tem umas coisinhas novas que aparecem no áudio hoje em dia, né? É. Mas nós já estamos um pouquinho vestidos com isso ali, tudo, tecnologia não tá indo bem agora hoje em dia.
2: Legal, Nelson. Parabéns pelo seu trabalho, sucesso para mais uma festa.
3: Valeu, então. Obrigado pelo apoio da rádio aí. Muito obrigado para todo mundo. E boa festa para nós hoje aqui.
2: Legal, Nelson. Conversou aqui na nossa programação especial. E você que está aí nos ouvindo, você já sabe, você nos acompanha. 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Daqui a pouco estaremos lá na São Miguel trazendo todas as informações. 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Daqui a pouco tem mais informações. Agora, no bairro da Itupava Central, estaremos lhe dirigindo para São Miguel do Arcanjo, Cássia. É com você.
1: Ok, Enzo, 11:03. Chega de blá blá blá, vamos de lá lá lá chegando. 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
1: Comigo mesmo, Medlosson, sou Remalusti, nunca traure, esse é o meu, o seu, o nosso.
0: Antigamente era assim.
1: É, você participa conosco. Quem está mandando aqui um ótimo domingo a nós, hoje o nosso abraço vai para o primo Ralf Dietrich, que fez aniversário ontem. Que Deus o abençoe com muita saúde, alegrias. Também desejamos um ótimo domingo para toda a família Dietrich, em especial para Tandarelli. Abraços do Orlando e da Midi. Muito obrigada. Um ótimo domingo também para vocês. E também para essa família Dietrich, sempre acompanhando o nosso programa, Tandarelli, uma grande ouvinte nossa, bem como também o Ralf Dietrich. Obrigada e um ótimo domingo para vocês.
0: Aquele abraço!
1: Yen já foi para Itopava Central, São Miguel do Arcanjo, a igreja conhecida como a Igreja do Galo. É, e ele está lá e nos chama por lá. É com você, Jens.
2: Muito bem, Cássia, São Miguel do Arcanjo. A Andrea conversa conosco, é coordenadora desse evento mais uma vez, anualmente nessa época, últimos sábado e domingo, nós temos essa tradicional festa. Com certeza a juventude tomando também esse desafio pela frente, mais uma vez à frente, pelo segundo ano. Andréia, seja bem-vinda nesta manhã, bom dia.
3: Bom dia, muito obrigada. Isso aí, a gente está ali firme e forte, a todo vapor, fazendo uma ótima festa aqui para o pessoal.
2: Aliás, uma preparação que já começa muito cedo, né, Andréia?
3: Sim, começa muito cedo, a gente convida muito o pessoal, né, a comunidade, os vizinhos, então para que todos venham prestigiar. Então é muitos voluntários, muitas pessoas aí em prol da nossa comunidade. Agora a gente vai estar fazendo arrecadação para fazer uma ampliação das nossas salas de catequese, uma modernização do nosso salão comunitário. Então tem muita coisa acontecendo e o pessoal todo aí de mãos dadas para ajudar a comunidade.
2: Aliás, para quem esteve ano passado, sempre vai encontrar novidades, assim como com todo o recurso que aqui vocês conseguiram ano passado. Os recursos estão bem aplicados aqui, né?
3: Isso, esse ano a gente conseguiu trocar, então, o telhado da igreja, a gente fez pinturas que o pessoal estava cobrando, tinha a nossa parte de telhado do salão comunitário também estava com alguns problemas, então nós também fizemos essa troca e aos pouquinhos nós vamos aí conquistando tudo que a comunidade merece e ela merece muito mais.
2: E essa sensibilidade feminina é um diferencial quando tem pessoas que se doam para isso também, né, Andréia?
3: Sim, é um diferencial e eu vou dizer que participar desse momento é uma coisa muito incrível, porque é muito lindo quando nós vemos tanta gente incrível ajudando, vestindo a camisa e vindo aqui. Então nós temos os homens ali na churrasqueira, as mulheres na cozinha e tá todo mundo assim envolto. Então é eu estar ali ajudando e conseguindo apoiar e fazer com que eles conquistem isso é muito legal, é muito bom.
2: Legal. Obrigado mais uma vez por essas horas dedicadas para essa comunidade e também para todos aqueles que estão envolvidos nesse momento. Gratidão por a Rádio Clube também proporcionar isso para os demais ouvintes que ainda não sabem onde almoçar. É muito fácil, né, Andréia?
3: Isso mesmo, nós agradecemos muito a Rádio Clube, agradecemos aí toda a parceria, convidamos toda a comunidade, todos os ouvintes para vir aqui conhecer, quem vai que alguém não conhece a Itopava Central, mas vim prestigiar a nossa festa. A gente tá ali com churrasco, galeto, todo o serviço de bar e cozinha aí, então para fazer um dia incrível e o dia tá bonito, né, então que o pessoal venha e possa aproveitar aí nossa festa com todos. São extremamente convidados dados e a gente vai ficar muito feliz com toda a presença.
2: Legal, recado dado da Andréia, Cássia. Obrigado também a todas as pessoas que estão aí nos ouvindo a nossa programação, para você que nos acompanha na sua casa, está sendo cordialmente convidados. Você nos dá o prazer da sua companhia, nós estamos junto aqui com alguns parceiros, né? 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Você que nos acompanha, você é nosso convidado a também prestigiar. 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Esta é a sua Rádio Clube, aqui direto da Itupava Central, na São Miguel do Arcanjo. Daqui a pouco eu volto com muito mais informações aqui, trazendo todas as informações neste domingo da São Miguel. E já tivemos também ali no bairro Passo Manso, no Clube de Cacetiro Passo Manso. 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
1: Onze horas e 15 minutos, daqui a pouquinho o Jens volta com mais informações, então diretamente aí da São Miguel do Arcanjo, e nós corremos com os recados aqui. Elis, Márcio, Brian, família Adsleben, parabenizam a sobrinha e prima Isabel, Tainara, Bea, pelo seu aniversário ontem. Saúde, felicidades e as mais ricas bênçãos de Deus. Também parabenizo o amigo e vizinho Renan Henrique Otto pelo seu aniversário hoje. A ele também muita saúde e felicidades. Rudy Berta e Laurina Adsleben, Elis, Márcio e Brian parabenizam futuro neto, futuro primo Roger Krieger pelo seu aniversário hoje. A ele também muita saúde e as mais ricas bênçãos de Deus. Também um abraço lá para o Residencial São Pedro, Loli, a Marisa, acompanhando o nosso programa. Um ótimo domingo também para vocês. Marlice Osilske, Cieski, também acompanhando o nosso programa. Adilson e Márcia Bru, da Itopavazinha, parabenizando a Fraia Bru, que esteve de aniversário no último dia 25. Parabéns, saúde e felicidades, Fraia. Parabéns também ao cunhado Gerson Gert Mantel, que esteve de aniversário no último dia 25. Parabéns, saúde, ricas bênçãos de Deus para você. A Rose Bodenberg, também ligadinha conosco, um ótimo domingo. A Walter Zieber também deixou o seu bom dia e um ótimo domingo. A Vanessa Morgana Siloff, passando para desejar um excelente domingo a todos. Também recado chegando aqui da Adelita Zadzinski. Quero dar os parabéns para essa batalhadora, coordenadora da Igreja São Miguel do Arcanjo, Andréia. E também feliz aniversário a ela, que será amanhã, dia 28. Feliz aniversário para você, Andréia. A abraço aí pra Adelita, toda a equipe aí do Bar Tá Joia, sempre acompanhando o nosso programa. Bom dia!
0: Aquele abraço!
1: Vamos lá para São Miguel do Arcanjo. Jens está por lá. É com você, Jens.
2: Depois um churrasco aqui na São Miguel, Cássia. Uma sobremesa, com certeza, é um doce. E claro, estamos aqui. Olá, tá Marlene, voluntária. Bom dia, tudo bem, Marlene?
4: Bom dia, tudo bom?
2: Aqui a gente tem vários tipos, vários cores e também vários tamanhos para deliciar bolos que foram feitos com muito amor, né, Marlene?
4: Sim, com muito amor, dedicação, né, muito empenho, né, de todas as colaboradoras. E daí tem todo o sabor aí, quem quer vir provar, né, que sinta convidado.
2: Para quem está em casa, para que sujar aí a sua cozinha, vem para cá da comunidade prestigiar e deliciar esses bolos e também várias atrações que aqui tem, né?
4: Sim, ao longo do dia, né, tem o almoço delicioso, né, churrasco e aí a sobremesa, né, como um bolo delicioso, hein?
2: Ou quiser levar para casa amanhã de manhã, começar a semana com um doce, é bom demais.
4: Também tem muitos bolos aí para ser vendido e deliciados.
2: Legal, então. Boas vendas pra senhora.
4: Obrigado
2: também, dona Marlene, daqui mostrando um pouquinho da sua habilidade de vendas, né, Cássia? 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Daqui a pouco eu volto com mais informações aqui da São Miguel do Arcanjo. É com você.
1: Ok, Enzo, daqui a pouquinho você volta então com mais informações, mais recados chegando aqui. A Josiane parabeniza sua mãe Darcy Obertia pelo seu aniversário no próximo dia 29. Parabéns, saúde e ricas bênçãos de Deus para você, Darcy Obertia. Votos aí da sua filha Josiane. Milton Gonçalves também acompanhando o nosso programa. Um ótimo domingo. A Lise do bairro da Velha, bom dia. Eleonísia Úrsula Bea, linda mensagem, Cássia. Parabenizo o neto Enzo pelo seu aniversário no último dia 24. Quem está acompanhando o nosso programa também, sempre todas as manhãs de domingo, a Magrid Gerke, é, e quem mandou um beijo, um abraço a ela, é a Adri, sua nora favorita. É, um grande abraço, um ótimo domingo, a sogra Magrid Gerke, sempre acompanhando o nosso programa. Ótimo domingo para vocês.
0: Aquele abraço!
1: Também a Ruth e o Mário Otto parabenizam o querido neto Renan Henrique Otto pelo seu aniversário hoje, completando 15 anos. Saúde, ricas bênçãos de Deus, que ele conquiste seus sonhos de ser jogador de futebol. Que Deus abençoe ele hoje e sempre. Parabéns! Wilson Harton do Grinevassa Água Verde, também sempre acompanhando o nosso programa. Hoje o nosso grupo de churrasqueiros, de Fleischmann, parabeniza o nosso grosser Freund Carlos Metzner pela passagem de seu aniversário ontem. Parabéns e felicidades. Ricas bênçãos de Deus sobre sua vida e família. Ein schönes Sonntag für alle. Votos aí do Wilson Hartung do Grinevassa Água Verde.
0: Aquele abraço!
1: Maria José também acompanhando o nosso programa. Um ótimo domingo. Julian, bom dia. Queremos mandar os parabéns para a dona Rita Holler, muita saúde, felicidades. Julian, Ivan Link, Sheila Adam Link, a Thaís Milena Link e a Elcina Link de Pomerode. Parabéns, Arita Holler, lá da Estrada Carolina, pelo seu aniversário. André Lipiraten, musicanten. André, ótimo domingo também para você. O senhor Baltazar Fischer completou ontem 102 anos de vida.
5: Ô, louco, meu!
1: É, isso é uma bênção de Deus, né? E toda a família está em festa ouvindo a rádio. Ligadinhos, manda um alô. Ele está ouvindo a Rádio Clube. Temos a música em homenagem ao Oktoberfest. É, da Die Piraten Musikanten. O David vai dar uma olhadinha aqui se a gente acha, mas daí vamos mandar aí pra ele, né? Seu Baltazar Fischer, 102 anos, ein Freiling Geburtstag, seu Baltazar. Viele Gesundheit, Gottes Segnis für euch zu dieser 102 Jahre, dass der liebe Gott euch immer segnet mit viel Gesundheit. Parabéns e um grande abraço aí a toda a família André Fischer.
0: Aquele abraço!
1: Também o Fonso Harp, sempre acompanhando o nosso programa. Maurício Prim, Paulo Grankoff, da Escola Agrícola, também sempre acompanhando o nosso programa. Bom dia!

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Música chegando, 11:31, daqui a pouquinho voltamos lá para São Miguel do Arcanjo.

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1: Comigo mesmo, 11:34. Vamos lá para Itopava Central, São Miguel do Arcanjo, Jens, é com você.
2: São Miguel de Arcanjo, Cássia, nossa programação a partir de agora, o Márcio, uma equipe bastante grande, são vários tipos de carne, onde que aqui o churrasco galeto domina. Bom dia, tudo bem, Márcio?
3: Bom dia, tudo bem? Estamos aqui já desde cedo, desde as 5 da manhã. Estamos organizando aqui já, a parte do galeto já está praticamente pronta e agora já começamos a parte do filé duplo.
2: Quer dizer, as pessoas que queiram almoçar em casa já podem retirar aqui na própria comunidade, né?
3: Isso, a parte do galeto já está bem adiantada, já podem vir já retirando e a parte do filé duplo também, que é o churrasco que a gente chama, já está começando, então assim, dentro dos próximos minutos já podem vir já retirando.
2: Como é que se prepara esse galeto com tantas pessoas envolvidas, voluntários? Que bom que você encontrou tantos amigos, né, Márcio?
3: Isso, a gente já trabalha um bom tempo aí através do nosso amigo Sadi, que é o nosso patriarca, que nem se diz, né? Então a gente já faz parte da São José Operário, ajudamos lá na Fátima e aqui também na São Miguel Arcanjo. Então a gente já tem um grupo de amigos que hoje já virou uma atração de se divertir e tá ajudando a nossa comunidade também, né? A parte do galeto, a parte do filé duplo, quem fornece pra gente é o Miranda, do supermercado Miranda, e já vem prontinho, a gente chega aqui e faz acontecer, né?
2: Claro que para quem está ouvindo, tudo isso requer, exige também tudo a partir do momento que se faz o tempero, né, Márcio?
3: Com certeza, o Miranda já tem um segredo lá no tempero dele, né? Então chega aqui e depois a gente faz a nossa parte, né? Então tudo tem uma, como é que eu posso dizer assim? Tudo, cada um fazendo a sua parte, e lá no final a gente só recebe os elogios porque o tempero é bem feito, é bem assado e o pessoal vem e participa e a gente agradece que o pessoal, toda a nossa comunidade participe também.
2: Legal, bom trabalho para você.
3: Obrigado, para nós, um bom domingo.
2: Obrigado, Márcio, que nos acompanha aqui na nossa programação deste domingo. Nós estamos aqui trazendo todas as informações para você que está ligado aqui na Clube. 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Aqui na Clube você já sabe, você tem informações, você tem muito mais comprometimento com a comunidade. E você que nos acompanha, queremos mandar um grande abraço para a família Corqueza Wagner, né? Que coisa mais linda ontem à noite no Monumental Clube de Cassetino e Tupavazinha. Em nome do grupo, nós estamos agradecendo a todos que lá estiveram, junto com o Lino, junto com toda essa equipe musical que abrilhantaram desde as primeiras horas da noite, ao grupo folclórico também lá da Vila Itopava, obrigado a toda a galera que animou, que esteve lá, entrando no clima da Oktoberfest. Agradecemos também ao clube Cacetiro Itopavazinha pelas instalações disponibilizadas para este grande evento, o primeiro baile de chope ontem lá no clube de Cacetiro. 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Esta é a Clube, aqui direto da comunidade São Miguel do Arcanjo. Daqui a pouco eu volto com mais informações, Cássia.
1: Ok, Enzo, 11 horas e 43 minutos. Daqui a pouquinho ele volta com mais informações diretamente da São Miguel do Arcanjo. Léo de Indaial também acompanhando o nosso programa. Bom dia. Clayton da Velha Central também ligadinho conosco, oferecendo a nós aqui da rádio, ouvintes, a família, um ótimo domingo. Também Andréia Moy parabenizando a sua mãe pelo seu aniversário no próximo dia 30. É a Iracema Moy de aniversário próximo dia 30. Também para a amiga Rovena Len de aniversário próximo dia 3 de outubro. Saúde, felicidades, ricas bênçãos de Deus. Grande abraço também ao amigo Gerson Gert Mantel, que esteve de aniversário no último dia 25. Parabéns, saúde e felicidades.
4: Aquele abraço.
1: Vamos ao Mexe Mexe do aniversariante do dia. É o Mexe Mexe. Tivemos dois aniversariantes participando conosco aqui, aniversariante do dia. Almoço do restaurante Novilho Grill, poderá almoçar durante a semana ou sábado de manhã. Restaurante Novilho Grill fica na rua Benjamin Constante, 1631. Saiu para número 1, Aurélio José Lemke, almoço do restaurante Novilho Grill. Daqui a pouquinho tem o sorteio também da porção de peixe. Quem quer ganhar esta porção de peixe pode mandar o seu recadinho ainda rapidinho aqui no 991192730. A Rosane Hausmann Zink, da Fortaleza Alta, ela está parabenizando a madrinha Edeltraud Wagenfür pelo seu aniversário amanhã, 95 anos. Parabéns e um feliz aniversário. A Elenir, lá da Vila Itoupava, também acompanhando o nosso programa. Bom dia, um ótimo domingo. 11:45, Jens nos chama São Miguel do Arcanjo.
2: São Miguel do Arcanjo é nosso destaque neste domingo. Para você que está nos acompanhando, obrigado pela sua sintonia. 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Quero mandar um abraço especial para Marisa, Lacir, sempre ligado no bairro Salto do Norte, também ligado sempre na nossa programação, o Maurício, o Maurício Prem, toda a família, mandando abraço pro papai, mamãe, pra sua esposa e também pra filha Isabela, o sogro e sogra, um ótimo final de semana. 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

0: 29. O telefone do meu amigo Célio, 999-320615. Você que está ligado aqui na Clube, você que nos acompanha todos os domingos aqui na nossa programação, você já sabe, aqui tem informação e levando ao conhecimento do nosso público que no próximo sábado tem grande festa ali na Sociedade Badefor. Todos estão cordialmente convidados para essa festa bonita a partir das 16h. Bailão, festa bonita à noite, e você é o nosso convidado. Daqui a pouco tem mais, muito mais informações aqui na Clube. Cássia, com você.
1: Os últimos recados chegando aqui. Patrícia Knezel, um alô para Oma Ilze, filhos Maiara, Mário, e a vocês aí da rádio, um ótimo domingo. A Ivone Moj, lá da Vila Itoupava, também acompanhando o nosso programa, bom dia. Marilena Obertia Miller, também acompanhando o programa na Franz Folles, para o maridão Osni Miller, um ótimo domingo. Também Elias Schumann, lá da Itoupava Central, Rua Carlos Rezel, participando conosco, bom dia. Adilson Kraus, da Velha Central, ótimo domingo. César e Lilian, do bairro Garcia, também deixaram o seu bom dia. Eduardo Ledra Kraus, da Velha Central, também deixou o seu bom dia e um ótimo domingo. Adenilson Kraus, também da Velha Central, ligado conosco. A Elvira Dreger, que estará de aniversário no próximo dia 3, saúde e felicidades. A Juliana Ledra, do bairro da Velha, bom dia, um ótimo domingo.

0: 1951. Vamos fazer o sorteio Mexe Mexe da porção de peixe. Quem participou conosco, quem ligou no 3222-9051, quem mandou mensagem aqui no WhatsApp 991192730, é o Mexe Mexe.
1: É o Mexe Mexe, todo mundo apronta, faz o que dá.
0: Aniversariante do dia, já fizemos o Mexe Mexe. Saiu para o número 1, Aurélio José Lemke, almoço do restaurante Novilho Grill. Porção de peixe do Pesque Pague da Amizade saiu para Rubens Fruc. Rubens Fruc, a partir de quarta, quinta-feira, lá no Pesque Pague da Amizade, o qual queremos agradecer aí ao Pesque Pague da Amizade pelo sorteio aqui proporcionado hoje. Rua Gustavo Zimmermann, Pesque Pague da Amizade, então nosso ouvinte de todas as manhãs de domingo, Rubens Fruc, e a Gelásia sempre participando conosco. 11:53, Jens diretamente da São Miguel do Arcanjo vai trazer o seu encerramento por lá, é isso, Jens?
2: E nós estamos encerrando nossa programação deste domingo, claro, este último domingo do nono mês, com muitas informações, tanto no Passo Manso como também na São Miguel do Arcanjo. Agradecemos de uma forma muito especial aos nossos patrocinadores que estiveram mais uma vez neste domingo conosco, e agradecendo também a sua audiência, principalmente você que nos acompanhou aqui na programação da Rádio Clube. 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

0: 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Aqui você está sempre bem informado, lembrando mais uma vez a todos que estaremos sábado aqui, mais uma vez em outubro já, Blumenau, suas redes, suas tradições, 35 anos. Obrigado, Cássio, na técnica, e também o David, que conduziu a nave da 89.1. Um abraço, bom final de semana e até sábado e domingo aqui na programação especial da Clube. Um abraço.
1: Grande abraço, Jens, a todos que estão aí na festa, um ótimo domingo a todos. Sandra Regina da Silva Klitsky, do bairro da Velha, ainda passando aqui para desejar um ótimo domingo, obrigada. Obrigada também a todos os nossos ouvintes que estiveram conosco desde as 9 horas da manhã até agora. 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Obrigada aos nossos parceiros patrocinadores de todas as manhãs de domingo. Bichinhos para caixinha, Galo Fidelis para caixinha, a Fidelina, Fidelinhos, Fideló, Fidelana, Fidemice, Fidemicinhos, Fidebiá, Fidenário, Fide David para caixinha. Obrigada pelos seus trabalhos técnicos nesta manhã de domingo.
2: Aquele abraço!
1: Aquele abraço a cada um de você. Próximo domingo estaremos de volta, se Deus assim o permitir, com o meu, o seu, o nosso.
2: Antigamente era assim.
1: Um beijo, um abraço, tchau, tchau.

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2: 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Mais uma edição das mais pedidas da semana. Tudo que você pediu no 0800 342 1055.

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Então, a clube vai ligar pra você, não diga alô, atenda dizendo, aqui é clube, eu vou pro show do Luan Santana.

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0: Bom, acabou de conferir aqui o Alex Warren com Ordinary. Aliás, você curtiu na sua clube? Grava aquela mensagem de áudio no 0800 34.

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1: Alô, minha gente querida de todo o Brasil. Banda. Aqui quem fala é o Panda, diretamente da Clube FM em São José do Rio Preto, 88.9. Rapaz. Essa terra maravilhosa, de energia boa demais, e só dá clube pra todos os lados. E por aqui, a galera tá pedindo demais. Gustavo Lima, Retrovisor. Boa. O Brasil inteiro dizendo: tá na Clube, tá bom demais. A número um no coração de São José do Rio Preto e toda a região.
0: Um beijo pra todo mundo em São José do Rio Preto, curtindo a sua Clube.

0: cobrando pra poder
1: pagar. Você fica na cola.
0: Tem uns que a gente empresta e, olha, sei não. Muito difícil essa situação, viu?
1: Imagino, menina.
0: Eu coloquei nas promoções, eu quero muito ir pro conto marcado com Zé Neto e Cristiano. Aqui é clube, tá na clube, tá bom demais.
1: Um beijo pra você, minha linda. Aliás, você ouvindo a sua clube, final dessa hora, tem par de ingressos para o show do Luan

0: direto de Chapecó, no Oeste Catarinense, para todo o Brasil. Aqui quem tá na escuta é a Clube FM Chapecó 104.5, trazendo a música que a galera mais pediu por aqui na última semana. E o destaque vai para Henrique Juliano, Seja Ex, sucesso total entre as melhores e os melhores ouvintes do mundo. A turma aqui de Chapecó sempre ouvindo, e a Clube é autoridade no digital, a rádio mais ouvida da nossa cidade no streaming e no seu rádio também. E claro, você amigo ouvinte participando, pedindo e fazendo a Clube acontecer, porque você já sabe, né? Tá na Clube, tá bom demais. Valeu.
1: Olha, Rogério.

0: você ligado aqui na sua clube, não diga alô. Você vai fazer o seguinte: atenda dizendo, aqui é clube, eu vou pro show do Luan Santana. Tá chamando? Eu fico ansioso, gente, torcendo pra você não dizer
1: aqui alô. Aqui é clube, eu vou pro show do Luan Santana.
0: Você me leva pro show do Luan Santana, eu quero ir.
1: Vamos, let's go.
0: Vamos cantar todas as músicas, né?
1: Vamos sim, opa.
0: Aí é bom, hein? Manda Lúcia, você é a sortuda.
1: Obrigada.
0: Ah, vai dar beijo pra quem, meu bem?
1: Vou mandar pra minha família, pra vocês aí, pra vocês todos aí.
0: Obrigado.
1: Pra família clube.
0: Que legal, um beijo pra você, pra sua família, uma excelente semana. Começou,
1: muito
0: né?
1: Obrigado.
0: Com o pé direito no domingão, faturando esse par de ingressos, tá disputado, menina.
1: Adorei.
0: Agora pra Daeco em todo o Brasil, tá na clube?
1: Tá bom demais.
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3242 1055. Seu nome completo, de horário que você anotou, pra você concorrer a R$5.000. Aproveita, grava aquela mensagem áudio bem animada nesse domingão e responde: você é do tipo de pessoa que empresta dinheiro para um amigo ou prefere perder a amizade e não emprestar? Então, participa aí, tá bom? Às vezes o amigo fica meio bravo, né? Não vai me emprestar grana, mas ele tem. Tem caixa de som da Mondial Connect Party de presente pra você na sua clube. Vamos começar bem a

0: ver a carteira. Ô, Lohane!
1: Eu prefiro perder a língua, porque dinheiro a gente corre atrás e recupera. Mas a língua, essa não tem segunda via. Aqui é clube, tá na clube, tá bom demais.

Vicente Pires, alô, Júlia, Henrique, também a Jussara. Em Itapeva tá a Emily, o Carlos e a Mariana. Planaltina, um beijo especial pra Vera. Um abraço pro Lúcio e um beijo pra Cristiane. E você tá

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0: Mas não esquece o dinheiro.
1: Perde não, né?
0: Eu sou taxado de ruim, de muquirana, mas não empresta.
1: Tá certo. Bom, se ouvindo a sua clube, participa no 0800-342-1055. Tem caixa de som da Mondial Connect Party de presente. E agora tem Henrique e Juliana, a maior saudade. Essa música é linda, né?
2: Tem

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3: Kazan informa que neste domingo, dia 27, entre as 7 e as 18 horas, executa a interligação de uma nova adutora em Indaial. O abastecimento poderá ser afetado nos bairros Centro, Estados, Sol, Encano, Tapajós, Ribeirão das Pedras e Estrada das Areias. A previsão de normalização ocorre até amanhã da segunda-feira, dia 28. O trânsito também será alterado com a interdição da rua Lauro Miller, no sentido da rua Carlos Blaese. E quem sai da Ponte dos Arcos, no sentido centro, deverá seguir pela rua Frederico Struff. A companhia solicita a atenção de motoristas e pedestres. Mais informações na central de atendimento pelo WhatsApp 48 32 79 91 00, nos telefones 0800 048 0115 ou 0800 643 0195, chat online ou aplicativo kazan.obs.
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6: Ó, tá valendo pra você, Kit Super Frango e Bom. Vamos conferir!
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0: Então, vou bater um papo com a Ayla. Boa tarde, Ayla, tudo bem?
2: Oi, boa tarde, Guto.
0: Tá animada, tá rolando um churrasco aí, é verdade?
2: Tá rolando churrasco aí.
0: Com toda a família. Então, vamos lá, hein? A música 1. Henrique e Juliano, seja aí. A música 2. O Gustavo Mioto, solteiro não trai. Qual é a mais votada?
2: Música número 1, Henrique e Juliano, seja aí.
0: Será? Será? Vou perguntar
2: com
0: pra
2: certeza.
0: Produção aqui.
2: Deixa eu perguntar pra turma aqui, ganhamos ou não ganhamos?
0: Ganhou? Não, calma, deixa eu conferir. Vamos lá, 69% dos votos.

0: vai lá, manda abraço pra quem? Não esquece ninguém do churrasco.
1: Eu quero mandar pra família da N9, os amigos da N9.
0: Tá, mas você tem que falar o nome de quem tá no churrasco. Tem muita gente aí?
1: Ah, tem muito.
0: Tem muito?
1: Rio Paline, Fátima, Paguinho, Arbeirinho, Bia, Amanda, Tiseri, tudo aqui, pronto.
0: E o Guto, manda o endereço que eu tô chegando, hein?
1: E o Guto.
0: Tá bom, Ana, tá na clube.

0: muito, Ângelo.
1: Parabéns pra todo mundo. Me convida pra festa, muitos anos de vida. Você tem aquele amigo completando mais um outro, tá a fim de homenagear aqui na clube. Faz o seguinte, manda pra gente no 0800-342-1055. A gente fala que é ao vivo. Tá bom? Fica ligado aí, ó.
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1: Casan informa que neste domingo, dia 27, entre as 7 e as 18 horas, executa a interligação de uma nova adutora em Indaial. O abastecimento poderá ser afetado nos bairros Centro, Estados, Sol, Encano, Tapajós, Ribeirão das Pedras e Estrada das Areias. A previsão de normalização ocorre até amanhã da segunda-feira, dia 28. O trânsito também será alterado com a interdição da rua Lauro Miller, no sentido da rua Carlos Blaese. E quem sai da Ponte dos Arcos, no sentido centro, deverá seguir pela rua Frederico Struff. A companhia solicita a atenção de motoristas e pedestres. Mais informações na central de atendimento pelo WhatsApp 48 32 79 91 00, nos telefones 0800 048 0115 ou 0800 643 0195. Chat online ou aplicativo Kazan.obs.
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23: Chegou aquele momento que você que tá curtindo a Clube vai dar aquela relaxada, fica numa boa com a gente. Aliás, sem camisa oficial do seu time do coração, você é o tipo de pessoa que empresta dinheiro para um amigo ou prefere perder a amizade. É, né? Você fala assim, ah, não vou emprestar não, vai que, né? Não me paga e piorou, né? Dá sua opinião aí no 0800 342 1055. Combinado?

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1: Dois horários que você ouviu essa vinheta hoje e concorra à camisa oficial do seu time.

0: abrir a carteira. Fala comigo, Júlia.
1: Eu empresto dinheiro pra amigo, né? Amigo meu. Mas eu empresto e vou logo dizendo assim, olha, esse dinheiro que eu tava guardando pra comprar um medicamento pra mim, né? Ou então, eu digo assim, olha, esse dinheiro é pra completar, pra pagar a conta de luz, né? Pra ele entender que é um dinheiro importante, que eu preciso pagar alguma coisa com esse dinheiro.
0: Entendi.
1: Pra ele não dar uma enroladinha, né? Que a gente sempre tem um amigo assim que às vezes dá uma enrolada, sabe? Atrasa. Mas, assim, eu empresto, né? Aqui é a Clube, tá na Clube, tá bom demais.
0: Valeu, Júlia, beijo pra você. Agora tem Jorge Matheus, o que que tem aqui na sua Clube?

Patrícia Suelen. Alô, São Sebastião, Lorena, Maurício e Natan. Jaboticabal, curtindo a clube. Aquele abraço pra Carla, o Diego e o Gabriel. Tem camisa oficial do seu time do coração. Participa no WhatsApp da clube. Você é o tipo de pessoa que

0: Oficial da música boa, Black Eyed Peas, Don't Lie.
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0: Bom, você é o tipo de pessoa que empresta dinheiro pra um amigo ou prefere perder a amizade antes de abrir a carteira? Fala comigo, Cristiane.
2: Bom, eu até empresto, né? Se for pouco, mas se for muito, eu não empresto.
0: Entendi.
2: Mas se não me pagar, não tem de novo. Aqui é clube, tá na clube, tá bom demais.
0: Beijo pra você, meu bem. Tem camisa oficial do seu time.

0: vai lá!
1: Agora na Clube, tem a camisa oficial do seu time.
0: Tem sim, camisa oficial do seu time do coração. Quem tá se dando bem é a Jéssica da Silva. Águas Claras, se deu bem demais. Final do telefone 8880.

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0: Boa tarde, que neve. Vazingando Rio Pardo, norte de Minas, interior de Minas Gerais.
1: Coisa
0: aqui
1: linda.
0: Tá um sol bruto.
1: Sol bruto.
0: É de 32, 34 graus.
1: Um pra cada um.
0: Não tá fácil pra nós aqui, não.
1: Não,
0: hein?
1: Tá nós mesmo.
0: Minas tá seco e muito calor. É isso aí. Tá
1: valeu.
0: Na curva e tá bom demais.
1: Olha aí o nosso correspondente Nélio contando como é que tá lá. O calor tá pegando. E aí, na sua região? Conta.

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que você ouvia essas músicas gostosas. A gente começa com Whitney Houston. Ai, gente, essa música é muito linda. Tem pra você dois convites pra festa dos 15 anos de Zé Neto e Cristiano na Arena Maré Garrincha.

0: Maria de Castro, do Responde 2. Tô ligada aqui, ó.
1: Obrigada.
0: 100%, viu?
1: Muito bom.
0: O meu foninho de ouvido.
1: Menina, de ouvido.
0: Tá só o ouro com
1: linda.
0: Essa música, respondendo a perguntinha.
1: Diz.
0: Olha a saudade boa que eu tenho. É um show de Marília Mendonça que eu assisti aqui em Brasília, infiel. Aqui é a Clube. Tá na Clube, tá bom demais. Beijo.
1: Ai, que lembrança.

o Nilson. No Novo Gama temos a Laiane, Maciel e também a Rebeca. Em Pinheiro, Cláudia, Letícia, Viviane, você tá participando com a gente, né? 0800 342 1055 tem convite pro show do ano. 15 anos de Zeneto e Cristiano e a música na clube não para. No Amnésia, você curte mais um super bloco e essa tá demais, hein? Você gosta desse bloco nacionais? Pra você é um super remix. Você vai ouvir Furacão 2000, Lulu Santos, Kid Abelha, mas a gente começa com RPM.

0: Aqui é a Simone, Flamengo, agora linda de Goiás, sou ligadinha aqui da Amnésia, na noite todinha aqui na Clube Ligado, o dia todo. Perturbando os ouvidos dos meus filhos aqui o dia todinho. E tô aqui ligadinha lá sempre na Amnésia, é muito gostoso demais.
1: É gostoso.
0: Beijão, Flamengo.

celebrando 15 anos. Gente, que maravilha, hein? E você pode ser o nosso convidado. Vai levar alguém com você na faixa. Vai se divertir muito. Vamos curtir mais um bloco que tá chegando por aqui? Eu digo pra você que o nosso DJ Clube, ele capricha. Ele arrasa. E a gente vai tocar pra você Bruskin Beat, tem Erva Kit, tem Baltimore. E a gente começa com essa viagem. Take a Me com Aha.

0: demais. Gente, ai, você sempre curte música boa aqui na sua clube, sabia disso?
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0: Cresan informa que neste domingo, dia 27, entre as 7 e as 18 horas, executa a interligação de uma nova adutora em Indaial. O abastecimento poderá ser afetado nos bairros Centro, Estados, Sol, Encano, Tapajós, Ribeirão das Pedras e Estrada das Areias. A previsão de normalização ocorre até amanhã da segunda-feira, dia 28. O trânsito também será alterado com a interdição da rua Lauro Miller, no sentido da rua Carlos Blaese. E quem sai da Ponte dos Arcos, no sentido centro, deverá seguir pela rua Frederico Struff. A companhia solicita a atenção de motoristas e pedestres. Mais informações na central de atendimento pelo WhatsApp 48 32 79 91 00, nos telefones 0800 048 0115 ou 0800 643 0195, chat online ou aplicativo Kazan.obs.

0: Tá na clube, bom demais, né? É, domingão sim. Espetacular aqui em Paraisópolis, sul de Minas.
1: Que lindo.
0: Sou Elvis e o meu domingão está sendo muito bom.
1: Que
0: com
1: bom.
0: A Clube FM,
1: ai, que
0: né?
1: Boa.
0: Dominando o sul de Minas, graças a Deus, chegou uma rádio boa pra cá, viu? É isso aí. Clube FM, bom demais, bom demais.
1: Obrigada, Elvis. Beijo pra você, beijo pra todo mundo aí do sul de Minas, beijo pra todo o Brasil curtindo a Clube.
2: Nem sei.

0: Harry. Ah, que música boa, gostosa de ouvir. Clube! E você participando com a gente? Aí, ouvinte, quem fala?
1: Aqui é a Tainara, de Palmaltina DF, ligadinha, curtindo o Happy Hour da Clube. Flavinha, respondendo a pergunta, hoje meu domingo foi maravilhoso, graças a Deus.
0: Que bom!
1: Estou de folga, né? Então aproveitei desde cedo, fui fazer uma caminhada, uma corridinha.
0: Bom.
1: Cedo aí pra esclarecer, voltei. Preparei o almoço aqui pras minhas crianças. Hoje eles se divertiram, banhado de mangueira o dia todo.
0: Ai, que delícia!
1: A gente que lute, né? Mas isso é bom demais. Um calorão, mas é isso. Passei o domingo em casa com a minha família, curtindo os meus filhos.
0: Que delícia,
1: curtindo meu marido,
0: Thay.
1: E curtindo a clube também. Aqui é clube, tá na clube, tá bom demais.
0: Gente, esse domingo foi realmente maravilhoso. Parabéns.

0: Nelson Bond, Beautiful Things, já tem a sequência mais amada desse Brasil, você participando aqui na sua clube, e o que é que a gente vai fazer agora? Vai dar presente.
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0: A clube tá te ligando, hein?

0: esse convite, hein? Você se inscreveu aqui no nosso 0800-342-1055.
1: Aqui é clube e eu vou pro show do Luan Santana.
0: Claro que vai! Muito bem! E aí, quem fala comigo?
1: Oi, tudo bem? Eu sou a Juliana.
0: Ai, Juliana, que prazer falar contigo. Olha, ai, que eu fiquei preocupadíssima, porque teve aquela hora que o telefone ficou meio mudo, né?
1: Acho sim, que
0: você
1: sim.
0: Mas aí você respondeu, que coisa mais linda. E aí, tá feliz?
1: Estou muito, muito, muito feliz.
0: Onde eu é que você mora,
1: pela
0: Ju?
1: Minha filha.
0: Ai, que coisa linda.
1: Eu moro em Águas Claras.
0: Vai você e a filhota, como é que é o nome dela?
1: Júlia.
0: Júlia, olha aí, Juju, Juliana e Júlia vão juntas
1: isso
0: pro show do Luan Santana. Já vai, pode se preparar pra cantar todas as músicas por conta sim, da sim sua clube. Por favor, se divirta muito.
1: Amei, amei, muito obrigada, clube. Ai, na clube, tá bom demais.
0: Ai, que coisa linda, beijo.
1: Beijo.

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0: mesmo para responder a pergunta. Como foi meu domingo? Isso. Meu domingo ainda está sendo corrido.
1: Ai, ai,
0: dia
1: ai.
0: Todo limpando a casa, arrumando.
1: Ai, gente.
0: E ainda não terminei.
1: Faz parte.
0: Fazendo, né, aquela faxina.
1: Acredito.
0: Quase finalizando. E ouvindo é clube.
1: Obrigada.
0: Aqui é clube. Tá na clube? Tá bom demais.
1: E olha que eu

0: saboreando. Eu sei que meu amigo Mylon tá na sintonia, mas você tá fazendo o que de bom, meu bonito?
1: Tô aqui curtindo o Happy Hour Club.
0: Ah,
1: sintonizado na melhor, hein? E olha só, meu domingão, rapaz, foi correria, viu?
0: Foi.
1: Saí do trabalho.
0: Certo.
1: Cheguei em casa já dando aquela geralzona, aquela faxina legal,
0: faxina,
1: entendeu?
0: Boa.
1: E aqui agora eu tô finalizando de lavar a roupa e escutando a melhor, hein?
0: Valeu.
1: A Clube FM.
0: Obrigada.
1: Aqui é Clube, tá na Clube? Tá bom demais.
0: Menino, que delícia, hein? Vamos faxinar, vamos faxinar.

0: ótima. Já pode acrescentar seus dados e boa sorte, hein? Tá concorrendo a sequência.
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0: Ah, tô sentindo esse cheirinho de café maravilhoso. E quem faturou foi ela, Maria Bernadette Nunes de Sobradinho. Kit La Santé pra você com todo carinho. Final do telefone 6104. Já quero ver você fazer aquela mesinha posta, fazer um cafezinho, bolinho, pão de queijo e postar.

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mais à meia-noite. E vamos com o Night Club com presente pra você, ouvinte clube. Claro que tem duas vagas para o encontro marcado com o Zeneto e Cristiano. Um showzaço que é pra você, ouvinte clube exclusivo. Você tete a tete com o seu artista preferido, no caso aí, Zeneto e Cristiano. Já imaginou? Coisa boa, hein? E é claro que tem presente, tem pergunta também. Claro, a gente sabe que seu domingo foi legal, foi bacana, a gente sabe disso. Mas, tipo assim, o que que faltou pra ele ter sido um domingo top? O que que faltou? Encontrar alguém, passar em algum lugar? Conta pra clube, o que faltou pro seu domingo ter sido top demais? Enquanto isso, a gente segue com música boa, esse clima gostoso, pra fechar o domingo com chave de ouro, né? A gente lembra também, você continua seguindo o clube no Instagram, @clubefmbrasil, pra você ficar sabendo, sabe de quê? De tudo, notícia do famosos, empregos, concursos, promoções, tudo isso e muito mais. A gente começa bem com o tema do Zia, na clube Jason Mraz.

0: Conta aí, alô.
1: Meu PCD era bom. Pra meu domingo ter sido perfeito.
0: Sim.
1: Seria eu ter passado um dia na cachoeira, tomando banho, me divertindo.
0: Bacana.
1: Porque tá muito calor.
0: Nem me fala.
1: Meu nome é Marta, sou da cidade de Zona Centro, na Clube, tamanho mais. Pronto, aí,
0: participando. Marta, beijão pra você. Coisa boa, tá quente demais, realmente, né? Em alguns lugares tá chovendo bastante também nesse Brasil.

0: feito. Conta pra clube, oi.
1: Boa noite, Marquinhos, tudo bem?
0: Tudo, e você?
1: Meu nome é Thaís, sou aqui do Valparaíso.
0: Opa, legal.
1: E o que faltou pro meu domingo ficar perfeito foi ganhar o ingresso pro registro histórico do Luan Santana.
0: Entendi.
1: Eu sou muito fã dele.
0: Entendi.
1: Já tem muitos anos. Tá na clube, tá bom demais.
0: Tá bom, mas Thaís, eu vou te falar uma coisa, se você não ganhou, fica triste não. A clube tem um montão de convites, é claro que de repente um pode ser seu. Não desiste não. Positivo, pensa positivo.

Mas Gustavo Lima, refém, coisa boa, e você tá por aqui, ó. Pois é, só música boa, muita alegria, presente pra você, ouvinte, clube é bom demais. Falar nisso, mandar um alô especial pra Ceilândia, Márcia, Alain e Tainá, curtindo o Night Club em Sobradinho, Luana, Jorge, Karen, Lorena, Diego e Renata, em Vicente Pires, em Unaí, Sueli, Arnaldo e Marcela. Lembrando que a clube continua querendo saber pelo 0800-342-1055, tipo assim, se o seu domingo foi bom, beleza, mas... faltou alguma coisa pra ele ter sido top e perfeito? Ou foi tudo perfeito e tudo top? Conta pra clube. 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É claro, porque tá na clube, tá bom demais.

0: Rádio Oficial da Música Boa, Zé Neto Cristiano, amigo taxista. E aí, senhor, hein?
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0: Pois é, chegou o momento, hein? Dois convites, duas vagas para o encontro marcado do grupo com o Zé Neto e Cristiano. E sabe quem que se deu muito bem? Laura Cerqueira Coelho de Taguatinga, final de telefone 1148. Parabéns, Laura, garantiu sua vaga e também de uma pessoa especial que você vai levar, não é isso?
1: Você é muito importante para nós.
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